0: 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São eles, os goianos Jorge Mateus, por aqui no território sertanejo. Só moda pancada, hein? Bom demais. Ó, daqui a pouquinho vai passar por aqui também Felipe Rodrigo, vai ter Gil e Vitor Hugo e muito mais pra você. Então, sintoniza, se conecta, participa aqui na sequência e eu volto por aqui.
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2: 9:15.

0: São Paulo.
1: 9:17.
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1: 9h29.
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0: 9h32.
1: Boa noite!
2: Uma ótima metadinha da semana pra você, hein?
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2: Um feliz julho, um feliz mês recheado de coisas boas. E falando em coisa boa, tá chegando aquela frequência de saudade com o Diego e Vitor Hugo por aqui.

0: Oh boy, é sabor, sabor.
1: Marco Brasil Filho, João Nelore Texano e DJ Kelvin, Sabor Cowboy. Hoje tá uma onda, né? Sabor disso, sabor daquilo. Mas aqui eu garanto que é o sabor autêntico do nosso território sertanejo pra você curtir onde você estiver, tá bom? Na sequência, tem muito mais.

0: Valeu! Matheus e Cauã.
1: Cara, que moda sensacional.
2: 9:53.
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0: 10 e 3.
1: Bora lá. Território sertanejo. Tá demais. Toca música boa. Só as melhores, com certeza, hein? Arrepiando aqui nessa metadinha dessa semana, explodindo na audiência. Brasil todo conectado também na web, nas plataformas, e a gente fica feliz da vida e dessa audiência gigantesca, né? Obrigado, meus amores. Tamo junto, viu? Mais uma hora de muita moda sertaneja. E quem abre essa próxima hora agora são eles, Henrique e Juliano, com Mudando de Assunto.

Ana Castela e Lua Pereira, amizade ou o quê? Eita lasqueira, bebê, você tá doido, hein? Território sertanejo aqui do seu ladinho nessa metadinha da semana. Abraçando a turminha toda aqui, ó, ouvindo a gente na internet, hein? Pessoal do Pará, galera do Piauí também, alô Maranhão, Paraíba. Gratidão pela audiência.

Tamo junto. Território Sertanejo. Um feliz julho pra você. A gente tá aqui trazendo muita moda sertaneja. Isso que é programa. As mais tops. Território Sertanejo. Só toca música boa. Essa aqui é caprichada, hein? Marcos e Belucci, Nadson Ferinha, como um beijo.

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Aô, moda arrumada, essa aqui maltrata demais, hein? É ele na voz, Zezé de Camargo, arrebentando com essa moda que eu vou te falar, bebê. Você tá doido? Isso aí é de cair o pijama, né? Falando em cair o pijama, já, ó, tem mais moda pra você por aqui. Continua com a gente aí, tá?

0: 10h51.
1: 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É um prazer estar na mesma sintonia. 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

10h54.

0: 11 horas.
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0: 11 horas.
2: Simbora, um feliz julho, um mês recheado de muitas coisas boas e, claro, a gente vai trazer mais novidades pra você. Tocando todas, hein, bebê?
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2: Léo e Rafael, larga aí pra ver.
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0: Mariana Castella, processo delicado. É, tá pensando que só moda caprichada por aqui, né? As novidades e os lançamentos você confere aqui com a gente. pedidomusical.com.br, abraçando a Nádia de Souza, ouvindo a gente em Sampa. Obrigado, sua linda. Tamo junto, viu? Rafael Cardoso também, no Pará, ouvindo a gente.
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1: 11h31. 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
0: Yes, estamos de volta, simbora.
2: Música boa, volume no 12. Esse é o meu programa, no meu território sertanejo.
0: Só um recado pra você. Cuidado que eu te supero, viu? Vai lá, Yasmin Santos.

0: Saudade Estranha. Colocando aqui um ponto final na nossa edição de hoje. Obrigado, meus amores. Estou indo nessa. Espero que você tenha aproveitado aí, tenha curtido a beça, viu? Eu amo estar sempre aqui, ó, com você, nesse espaço, nesse encontro gostoso aqui na nossa rádio. Vem aí, a nossa próxima atração. E a gente se encontra amanhã, no mesmo horário, aqui no Território Sertanejo. Abraço! Valeu, turma!
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2: 11:45.
1: Boa noite.
2: 11:45.

0: nós dessas, ô Lorenzo.
1: Prazer imenso, cara.
2: Parabéns, meu amigo.
1: Aqui nesse momento maravilhoso. Obrigado mesmo, de coração, viu?
2: Obrigado pelo convite, viu?
1: Kuma, homem, Kuma.
3: Top demais.
4: Valeu, meu parceiro. 48.
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0: por sua carência. Muito obrigado.
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0: As mina pera?
1: Então vai. 1h48.
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0: 5 horas.
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3: 5 e 4.

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0: Então, né, turma, agora 5:07, bom dia pra vocês, obrigado pelo carinho da audiência. Bora, começando por aqui a nossa manhã, lembrando que hoje é quinta-feira, dia 2/7/2026, hein, gente? É, bora, manhã boa de quinta-feira tá gelada, né, turma? Lembrando que esta é sua Rádio Clube 87.9, diretores Petronilho Alves de Moura e Carlos Martins, administrativo Lázaro Pereira. É, tamo chegando e vamos trazendo as modas, né? Vamos trazendo muita moda bonita até as 8 horas. Este é seu Sertão Caboclo, eu sou o Divino Dantas, tô por aqui até as 8 e vou trazer muita moda, né, turma? Telefone já tá liberado aí, é 64-35-43-1572 ou 64-99-44-22-86. Vai mandando mensagem que já tem gente lá do outro lado esperando nós. Daqui a pouco nós já vai ver quem tá de lá. Bom dia aos amigos de fazenda, de chácara, a turma do curral, bom dia pra vocês. A turma da buleia, do volante aí, bom dia. Os estradeiros, né? A turma que carrega o Brasil nas costas. E aí essa turma também aí, os guarda noturno, bom dia pra eles, os padeiros, essa turma da madrugada, a turma que rala e cedo, né, gente? Aí sim, tem os varredores, as varredoras de rua, né? Os gari também, quero deixar um bom dia pra vocês, obrigado. Vamos começar? Tamo junto por aqui, até as 8 horas tem muita moda, viu? Modão sertanejo, lembrando que hoje é a curva do final de semana. Quinta-feira, 19 graus, né? A coisa tá entre 18 e 19, tá meio gelado, né, gente? Bora então, vamos começar por aqui. Embora então, né? Começando tudo com o milionário José Rico, Viva a Vida é a primeira, Goiânia e Paranaense, o peso da solidão, ainda tem a volta do caboclo, né? Bora começar? Então vamos lá, 5:10, nós começa o nosso Sertão Caboclo.
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0: 5:14.
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2: Então, turma, 5 horas e 21, bom dia. Vamos deixar um bom dia lá para meu amigo Morcego. Bom dia, Morcego. Então, vou trazer modão, a travessia do Araguaia. Essa moda aí vou deixar lá pro Dairão. Obrigado, viu, Dairão, pelo carinho da audiência. Tá no curral já, tá puxando creme. Manhã boa, né? Manhã de quinta-feira, hein, turma? Quinta-feira, curva do final de semana e gelada, né, gente? Tá gelado hoje ainda, bora, bora. Então, vou trazer a travessia do Araguaia, vou deixar pro Dairão, pra toda a turma lá no curral. Obrigado, viu, Dairão? Um grande abraço. Ainda tem um menino da porteira que vai lá pro meu amigo Morcego na panificadora. Tá aí, ele, a esposa dele, tá ouvindo nós. Bom dia, bom trabalho, turma. É, do outro lado também ali tem um divinão da Rosa Alegre, daqui a pouco nós vai ver quem que tá de lá, tá o divinão e outras pessoas. Bom dia pra vocês aí, obrigado, já já vou atender, viu? Então, vou trazer a viúva rica, moda boa, só vou deixar pra toda a turma do campo, essa turma das fazendas, chácara, a turma que tá agarrada no batente aí, os gari, né, gente? Mas é manhã boa, é manhã de quinta, 5 horas e 22, tem modão.
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0: que mexem.
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5: Então, turma, tô de volta aí, né, gente? Agora 5 horas e 35. Bom dia, bom dia.

0: Olha, vamos trazendo mais modão sertanista, chegando Parada Dura, o relógio da matriz, é moda boa, é moda de qualidade. É modão de qualidade, tem gente lá do outro lado, acho que é o Divinão da Rosa Alegre. Bom dia, Divinão.
1: Bom dia, meu parceiro.
0: Ô, meu irmão, como é que tá aí?
1: E aí, meu parceiro?
0: Tudo tranquilo?
1: Agora que eu acordei.
0: Mas tá bom de cama, então.
1: Esse acha o relógio da matriz, encontrei Parada Dura e roda aí pra nós.
0: Agora, meu irmão.
1: Deixar pra minha amada Mirsa.
0: Ô, Mirsa.
1: Socando do Cruz, a Dona Herondino, Moisés da MS, Suzana Negão.
0: A turma tá toda acordada aí.
1: Maria Divina, Dona Eva, deixa pro véi.
0: É, o véi tá por cá.
1: O véi tomou o calmante hoje, né?
0: Hoje tá Carmo, né? Chegou agora, malandrão.
1: Um abraço, ótimo dia. Tá na
0: bora,
1: grupo
0: bora.
1: E tá bom demais, garoto.
0: Vamos trazer moda então, é o Divinão, né? Este é o Divinão da Rosa Alegre. Bom dia, Divinão. Obrigado aí pelo carinho da audiência, né? Trio Parada Dura, o relógio da matriz. É, chegou, né, velho? Vai dizer um probleminha na estrada, diz ele. Ei, velho, tá problema, hein, velho? Vou trazer mais moda, Chico Rei Paraná, Velha Porteira.

0: Essa do Chico Rei Paraná vai para meu amigo Dinho Sabarala da Calândia. Bom dia, Dinho. Obrigado aí pelo carinho, viu? Um grande abraço aí para você e toda a sua turma aí na Calândia. Olha, eu quero deixar um bom dia também pra Cristina lá de Inhumas. Bom dia pra ela, tá no aplicativo, tá na clube, tá bom demais. Bom dia, bom trabalho, bom café da manhã, viu, Cristina? Lá ainda tem Cândido Cruz, né, gente? Daqui a pouco nós vai ver quem tá do outro lado de lá, o Cândido Cruz e quem. Bora, bora, trazer moda. Olha, tem mais um aqui do Glacial, Morão da Porteira. Essa eu vou deixar aí pro seu Geraldo Mendes. Aí tá lá, ele tá lá no Jardim das Acácias, tá escutando nós. Bom dia, seu Geraldo. Obrigado, né? Deus abençoe. Boa quinta. Quinta-feira, curva do final de semana. Divinão da Rosa Alegre, aumenta o volume do rádio. Tá na clube, tá bom demais.
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2: Então, tô de volta, 5 horas e 48, bom dia, Elton Benjamin, bom dia pra ele, tá na estrada, né, tá no estradeiro, na buleia, bom dia pra você, vou ver se eu acho aqui, daqui a pouco eu toco, viu? Aí, gente do outro lado, deixa eu ver quem tá de lá, a turma tá do outro lado aí, parece que é meu amigo Cândido Cruz, bom dia. Bom dia, como é que tá aí? Opa, olá, bom dia.
3: Bom dia.
2: Beleza, na paz? Ô, Cândido Cruz.
3: Uma música, duas almas com a sorveteria.
2: Ah.
3: Dedicar pra minha querida madeira, muito amor, carinho. E pra todos que
2: tiver. Beleza, vamos trazer moda. O galo tá firme aí, esse galo Zé, né?
3: Todos que tiver ouvindo, tá?
2: Beleza. Aham, nós vamos trazer modão agora.
3: Tenha um bom dia, bom trabalho pra você.
2: Beleza, Cândido Cruz.
3: E participar do sorteio também.
2: Já tá participando, aí. Já tá participando. Assim que tiver sorteio, você tá dentro.
3: Bom dia, bom trabalho pra você.
2: Beleza.
3: Tá na clube, tá bom demais.
2: Bora de moda. Tá na clube, tá bom demais.

Então, né, gente, 5:52, Cândido Cruz, obrigado pelo carinho, Erundina, setor universitário, Palmeiras de Goiás, Silveira e Silveirinha, duas almas, é moda de qualidade, vamos trazendo mais moda.

0: Então, ainda vou trazer o Almir Sater tocando em frente, que é moda de qualidade, que eu vou deixar para meu amigo Evandro do Frete. Bom dia, Evandro. Obrigado pelo carinho, viu? É, vou deixar essa do Almir Sartre pra ele, tá ligado, tá na clube, bom dia pra você, grande abraço, né, Evandro? Tá aí, modão, 5:52, já nós vai falar com Deus, bora, tá na clube, tá bom demais.
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1: Então, turma, 6 horas em ponto, mensagem do dia, momento de oração e momento de reflexão. Eu tô de volta já já. Bom dia.
0: 6 horas.

0: Olá, amados e amadas do meu coração. Uma ótima quinta-feira para você, aqui na nossa audiência, nos acompanhando, prestigiando. E mais uma vez a gente está chegando com aquela mensagem otimista, aquela mensagem positiva para deixar o seu dia mais leve, mais gostoso, mais motivador. Depois de uma forte tempestade, milhares de estrelas no mar ficaram espalhadas pela areia da praia. Com o sol cada vez mais forte, elas começaram a secar. Um garoto caminhava, pegando uma estrela de cada vez e devolvendo ao mar. Um homem que observava a cena se aproximou e disse: "Menino, olha ao seu redor. Há milhares delas. Você nunca vai conseguir salvar todas. O que você está fazendo não vai mudar muita coisa." O garoto abaixou-se, pegou mais uma estrela, lançou na água e respondeu: "Para esta daqui, mudou tudo." O homem ficou em silêncio e, com clareza, entendeu aquela mensagem. Na vida, muitas vezes, pensamos que nossos esforços são pequenos demais. Acreditamos que uma atitude, uma palavra de incentivo, um gesto de bondade, não faz diferença alguma, mas faz. Com certeza faz. Uma conversa pode devolver a esperança a alguém. Um abraço pode aliviar uma dor. Um conselho pode mudar uma decisão. Um pequeno passo pode dar início a uma grande transformação na vida de alguém. Não espere fazer algo grandioso para começar a agir. Quem muda uma vida já mudou o mundo de alguém. Nunca subestime o poder de uma pequena atitude, de uma única palavra, de um único gesto. Às vezes, aquilo que parece pouco para você pode representar um recomeço para alguém. E é assim que grandes mudanças acontecem. Um gesto de cada vez. Obrigado pela sua companhia e audiência. Grande abraço e até amanhã com mais uma
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0: Pai nosso que estais nos céus, santificado seja o vosso nome. Venha a nós o vosso reino. Seja feita a vossa vontade, assim na terra como no céu. O pão nosso de cada dia nos dai hoje. Perdoai-nos as nossas ofensas, assim como nós perdoamos a quem nos tem ofendido. E não nos deixeis cair em tentação, mas livrai-nos do mal. Amém.
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0: Enquanto existir um amigo sequer, sozinho não ficarei. Enquanto existir uma mão amiga me amparar, eu não cairei. Amizade é coisa muito séria. Qualquer um pode ficar ao seu lado quando você está certo. Mas um amigo verdadeiro permanece ao seu lado, mesmo quando você está errado. Um simples amigo se identifica quando te liga. Um amigo verdadeiro não precisa, pois vocês conhecem suas vozes. Um simples amigo inicia uma conversa com um boletim de novidades sobre a própria vida. Um amigo verdadeiro diz o que há de novo sobre você. Um simples amigo acha que os problemas pelos quais você está se queixando são recentes. Um verdadeiro diz: você tem se queixado sobre a mesma coisa pelos últimos anos. Faça algo a respeito disso. Um simples amigo nunca ouviu chorar. Um verdadeiro amigo tem seus ombros encharcados por suas lágrimas. Um simples amigo não sabe o nome de teus pais. Um verdadeiro amigo tem o telefone deles em sua agenda. Um simples amigo traz uma garrafa de vinho para a sua festa. Um verdadeiro amigo chega mais cedo para ajudá-lo a cozinhar e fica até mais tarde para ajudá-lo na limpeza. Um simples amigo odeia você ligar após ele já ter ido para a cama. Um amigo verdadeiro te pergunta por que demorou tanto para ligar. Um simples amigo, quando visita, age como um convidado. Um verdadeiro amigo abre tua geladeira e se serve. Um simples amigo acha que a amizade terminou quando você tem uma discussão. Um verdadeiro amigo sabe que não existe uma amizade enquanto vocês não tiveram divergência. Um simples amigo espera que você sempre esteja por perto quando ele precisar. Um verdadeiro amigo espera estar sempre por perto quando você precisar dele. Pode contar comigo sempre. Obrigado por serem meus amigos.
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9: Eu de volta por aqui, né, turma? 6:13, né, gente? Manhã boa, manhã gelada, viu? É, manhã gelada de sexta-feira, né? Sexta-feira é curva da semana, né, gente? Aliás, quinta-feira hoje, né, gente? Bom dia pra vocês, obrigado pelo carinho, viu? Já falei, velho, o velho chega aqui, moço, quando o velho chegou e saiu ali de fora, o que foi? Tá? O pneu tá furado da bicicleta? Manda arrumar, né, velho? Fazer o quê? Tem que andar, ué. Ele não saiu o pneu que fura, o dia que sair alinha as manobras de todo mundo, né, velho? Então, quinta-feira, 6:14, Sérgio Reis, filho, Sérgio Reis, Romaria. Essa daí nós vai deixar então lá pra meu amigo Alto Benjamin, tá na buleia, vai passar lá no Pacheco pra tomar aquele chá, né? Diz ele que vai beber um chá quente, velho, lá no Pacheco, pensa. Então, bom dia ao Pacheco, toda a turma. Tá aí o modão, ele falou, deixa aí pros romeiros essa moda, a turma do carro de boi, né? Essa turma que foi pra Romaria, né? É bom demais, né, gente? Pra todos os romeiros. Vou deixar o modão, 6:15. Tem gente lá do outro lado? Deixa eu ver quem tá de lá, velho. Calma aí, tem gente lá de lá. Parece que é meu amigo. É o rapaz do Salgadão, velho.
8: Bom dia, Divino Dan.
9: Bom dia, meu parceiro. Bora, como é que tá aí na Praça da Bíblia? Tá gelado?
8: Rapaz, o velho, hein? O velho perdeu a hora hoje.
9: Perdeu a hora hoje.
8: Bora rochar esse velhinho aí.
9: Bora trabalhar. O velho tá terrível, moço. Nossa
8: Senhora. Bom dia aí a todos da rádio. Bom dia a todos os ouvintes.
9: Beleza, bora, grande abraço, velho. Bora.
8: É só os modão top aí, Divino.
9: É nós que toca o trem, né?
8: Olha um menino da aldeia pra nós ir, se tiver como aí.
9: Agora.
8: Bom dia aí, obrigado.
9: Tá na clube, tá bom demais.
8: Obrigado, viu?
9: Bora. Falou, meu irmão, bora, bora. Esse é o amor. Quem que é, velho? É o homem do Salgadão lá da Praça da Bíblia, velho. Bom dia pra ele, obrigado, meu irmão. Vou lembrar vocês que tem Brasil, hein? Brasil domingo, hein? É, velho. Domingo, velho. Não, né? Brasil e Argentina não, velho. Ah, que é time do cara grandão lá, velho. Que parece o Tarzão, velho. Falou, Deus do livro, ele é grande demais. Só que carrega uma peruca, você viu, velho? O capacete desse, que jeito que é, eu tô fora, é. Se nós perder pra aquela turma que usa aquele capacete, aí era melhor nós perder pro povo que veste saia, né, velho? Ê, tá aí o modão, meu parceiro, Lourenço Lorival, menina da aldeia, o véio, vou te falar, o dia que ele chega tarde aqui, ele dá trabalho, viu? Márcia Melo tá ligado também, tá em casa, tá ele, a filha dele, né, e o netão dele lá, tão tomando café agora, né, ele levantou cedo, hein, Marcinho, o que foi? É, deu formiga lá, deixa eu ver quem tá do outro lado, velho, parece que tem gente lá do outro lado, calma aí, velho, muita calma nessa hora.
10: Bom dia, Divino.
9: Opa, Deus. Bom dia, Carlos Martins. Como é que tá aí, na estrada, meu filho, já?
10: Tô chegando aqui em Trindade agora.
9: Trindade.
10: Para apresentar junto com o grande Juliano Reis.
9: Rapaz, coisa boa.
10: O desfile dos carreiros.
9: Ah, o
10: na
9: desfile.
10: Romaria Trindade.
9: Bom demais,
10: velho. Essa moda pra nós aí.
9: Tá. Vou deixar essa daí. Modão, tá na Trindade. Clube. Tá na clube, tá bom demais, é o Carlão, velho. É, o velho quer brigar com... Ah, velho, quer brigar com o patrão, velho, você é doido. Tá chegando lá na Trindade, vou deixar essa do Sérgio Reis, que acho que nós não tem aquela romaria que nós precisamos de tocar ela. Mas nós vamos alinhar ela, amanhã nós toca ela, né, velho? Então, bora, bora, Carlão, Deus abençoe, bom trabalho aí a todos vocês e os carreiros aí, né, na Romaria. O Juliano Reis tá na área também, nosso grande amigo e comunicador da Brahma FM. Bora, bora, então, de moda, então? Então, vamos lá, 6:18, aumenta o volume na buleia, Carlão, tá na clube, tá bom, não, o que foi, velho? Ê, velho, o velho é problema, não me arruma problema hoje, não, velho. Fala.
11: Vou mandar abraço pra esse daí, não. Vai
9: o Carlão, velho, tá doido,
11: velho? Não, fica insistindo, não, que eu não vou mandar.
9: Não, tudo bem.
11: Para de ficar insistindo, não vou mandar e pronto, acabou,
9: hein? Você, vou te falar, você é problema, tem moda, 6:18, dá moral, não, Carlão.
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0: 6:22.
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9: Então, turma, 6:41, bom dia, quinta-feira, curva de final de semana. É, tem uma turma que tá aí no café, outra turma que tá em casa, né? Faz o café, vou pegar no batente às 7, né, gente? Daqui a pouquinho, viu? Tem gente que já tá suado, né? A turma do curral aí, os garis, os varredores de rua, essa turma tá agarrada no batente, que hoje é quinta-feira, né? Hoje ainda é a curva do final de semana. Pode, não, velho, pode. Hoje, quinta-feira, pode tirar a poeira da garganta. Depois do expediente não dá nada, né, gente? Não pode é prolongar a poeira, né? Pensar que tem muita poeira e a noite inteira e no outro dia tem trampo. Bora, bora. Tem gente de lá, deixa eu ver quem tá de lá. Eu acho que é Vilmar Claudino. Bom dia. Bom dia. Como é que tá aí? Rádio tudo Cruz, bem?
10: Bom dia,
9: beleza.
10: Vilmar Claudino já
9: bom demais, ué.
10: É, quem ouvir a música hoje é com Moreno Moreninho. É, João Boiadeiro.
9: João Boiadeiro, esse é
10: minha
9: bom.
10: Minha amiga Maria Lúcia Zarina, minha amiga Rosália em Cominópolis.
9: Ah, tá.
10: É, manda aí, minha pra... amiga, especialmente minha amiga Elizabeth lá no Grupo que tá passeando lá. Ah, meus tá. amigos, Arnil Meide de Araújo, Barradinha. E pro amigo Daniel da Fazenda Palmeira.
9: Ah, o Daniel da Alface.
10: Da Alface.
9: Sei quem que é, é grande amigo nosso. Bom dia, Daniel.
10: Dona Claudine Caim Bento e pra todos da música, todos da rádio. Tá na tudo bom demais.
9: Vamos trazer moda então, né, Vilmar? Bora, bora de moda, viu, Macraudino?
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9: Então, este aí é o Vilmar Claudino, João Boiadeiro, Moreno e o Moreninho tá deixando pra galera toda. Daniel, obrigado aí pelo carinho da audiência também, viu? Vamos trazer o modão dele, né, velho? João Boiadeiro, Moreno e o Moreninho. É moda de qualidade, é da prateleira de cima, hein, turma?

0: Tem mais gente lá, velho? Tem, velho falou, chegou outro na área aí, fala com nós, bom dia.
1: O povo tá bom demais, manda uma ordem pra nós, normal.
0: Meu amigo de van, velho.
1: Manda uma ordem pra nós de Racine, é o Trevo de Tumbiara.
0: Ah, que é o Trevo de Tumbiara, ô Divan, bom, bom dia. Tá na clube, tá bom demais, velho. É, amigo de van, tá tirando a poeira da garganta, aquela poeira que fica no canto da garganta de noite, é bom de manhã cedo tirar ela com a branca, né? A nós vai trazer pra ele o Trevo de Tumbiara, é moda boa, né? Em seguida vem pra ele aí, pra toda a turma lá no Arnaldão. Lá tem, a turma lá é grande, né? Que bate o cartão cedo, né, velho? Você já passou lá, velho, também no Arnaldão? De vez em quando eu vou lá tirar a poeira da garganta. Tá um Trevo de Tumbiara, tá aí Edivan Flamenguista. Bom dia, bom trabalho, Deus abençoe. Ainda tem idas e voltas, essa moda é top, viu? Bora de moda então? Então beleza, tá na clube, tá bom demais, 6:44, viu, Macraldinho? Olha o João Boiadeiro aí.
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0: 6h48.
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4: Rio Preto, 310 quilômetros. 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
1: 6:51.
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1: Então, de volta às 6:55, Jim Sabará tá na Calândia. Bom dia, Jim, manda aí a travessia do Araguaia pro Nenê Baiano na Calândia. Tá na clube, tá bom demais, então bora de moda. Tião Carreiro e Pardinha, a travessia do Araguaia. Nenê Baiano, aumenta o volume.
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0: 7 horas.
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2: Tradição em ponte no Rio Paranaíba, ligando Goiás a Minas Gerais. Oscilação nos preços da arroba do boi com ligeira queda devido à oferta de animais. Ronaldo Caiado anuncia pré-candidato à vice-presidência da República. Eu sou Libório Santos, hoje é dia 2 de julho, quinta-feira, e esses são os nossos destaques. A ponte sobre o Rio Paranaíba, ligando Goiás a Minas Gerais, foi interditada parcialmente a partir de ontem para recuperação. A partir de 1º de agosto, a interdição será total. Ela liga a cidade de Corumbaíba, em Goiás, Araguari, Minas Gerais. Para quem sai de Goiânia rumo a Araguari, são duas as opções de desvio, passando por Morrinhos e Itumbiara, ou por Pires do Rio e Pameri, Catalão. Ora, em tempos de preços altos de combustíveis, inviabilizando o uso dos carros e, no caso de Goiânia, com um transporte coletivo precário, a utilização da bicicleta seria uma saída econômica. Muitos até que usam esse meio de transporte, mas os riscos de acidentes são grandes. Para tentar reverter essa situação, a deputada Bia de Lima apresentou na Assembleia Legislativa um projeto de lei criando uma política estadual de incentivo ao uso da bicicleta.
3: Hoje as pessoas que têm uma bicicleta, gostariam de andar de bicicleta, têm dificuldade de saber onde. Aonde que eles vão conseguir andar com segurança da sua bike? Então, pensando nesse caminho, nós estamos solicitando a Goinfra, solicitando em diversos órgãos do governo, a viabilidade de ciclovias, especialmente paralelas às rodovias, aquelas que são possíveis e transitáveis e que garantam a segurança, a possibilidade da gente conseguir ampliar o processo de ciclovias. Então, ter mais ciclovias para as pessoas poderem praticar esse esporte e, acima de tudo, poder ir ao trabalho, voltar com muito mais economicidade.
2: As unidades do SESC, SENAC e Anápolis, Caldas Novas, Goiânia e Lusiânia oferecem novas vagas para diversos cargos, como instrutor de atividades finalísticas, teatro, nutricionista, designer gráfico, analista de comunicação e de mercado, entre outros. Todas as oportunidades são destinadas à formação de cadastro de reserva. A carga horária varia de acordo com a função. E os salários também são diferenciados conforme cada vaga, podendo chegar a R$ 6.295, mais benefícios. Os prazos de inscrição iniciaram ontem e vão até domingo, dia 5. A Polícia Federal deflagrou nesta quarta-feira a terceira fase da Operação Rent-a-Car, denominada Operação Galho Fraco 2, para aprofundar as investigações sobre um suposto esquema de desvio de recursos públicos provenientes de cotas parlamentares. Segundo a corporação, a operação investiga possíveis crimes de peculato, lavagem de dinheiro, fraude processual e organização criminosa. As medidas judiciais foram autorizadas pelo Supremo Tribunal Federal e são cumpridas no Distrito Federal, aqui em Goiás e em Minas Gerais. Após semanas de especulações e intensas articulações nos bastidores da política nacional, o ex-governador de Goiás, Ronaldo Caiado, oficializou nesta quarta-feira o nome de Gilberto Kassab como sendo o pré-candidato à vice na sua chapa na disputa pelo Palácio do Planalto em 2026. O anúncio foi feito durante uma transmissão ao vivo nas redes sociais, encerrando rumores sobre quem ocuparia a vaga ao lado de Caiado na composição presidencial. Com a definição, o Partido Social Democrático consolida uma chapa puro sangue, formada integralmente por nomes da própria legenda. Um goiano de 55 anos de idade, que era procurado pela polícia há 14 anos em 190 países, foi preso numa fazenda na Irlanda. Ele foi condenado por estupro de vulnerável em crime cometido em 2022 e era procurado pela Interpol. Olha, no açougue, a dona de casa não percebe a diferença, né? Mas nos últimos dias, o preço da arroba do boi gordo teve uma ligeira queda em decorrência de uma maior oferta de animais aos frigoríficos. Ontem, o preço da arroba variou entre R$ 313 a R$ 330. Marcelo Penha, analista do IFAG, o Instituto para o Fortalecimento da Agropecuária Goiana, faz uma análise de mercado.
0: Esse momento é o momento onde o produtor se prepara para poder atravessar a seca. Então, os animais que ele tem na propriedade, por exemplo, vaca vazia, animais mais velhos, ele passa a vender esses animais. Isso promove uma certa quantidade de animais para o frigorífico. Nós estávamos com a escala em torno de 6 dias, passou para 8 dias em relação ao frigorífico. E uma ligeira queda na arroba do boi, em torno de R$5 por arroba. Esse é um momento comum de acontecer. Duas questões importantes, né, nesse momento é a questão do gado que está indo para a Europa, que pode ter o embargo a partir de setembro, devido ao não atendimento ao que a Europa preconizou. E o outro é a questão da China, onde já cumprimos praticamente já 1.100.000 toneladas já de cota. Então isso deixa a gente um pouco apreensivo, porém a gente sabe que esse momento é o momento que a gente vai produzir menos arroba. Por quê? Porque nós temos um ciclo pecuário de alta, onde o produtor vai deixar mais fêmeas no pasto para produzir bezerro, e isso diminui a oferta de animais ao frigorífico.
2: Eram essas as informações de hoje de Goiânia, informou Libório Santos.
4: 7:05.
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4: Então, turma, de volta, 7:12. Bom dia pra turma que já tá no batente. Tem uma turma agarrada no batente, hein? Outra turma que vai pegar agora às 8, né? Criançada já pegou a estrada, né? Tem a turma da construção civil também. Um bom dia pra eles. Obrigado, meus amigos aí, né? E tem gente lá do outro lado, deixa eu ver quem tá de lá. Fala com nós, bom dia, meu parceiro.
5: Bom dia, tá na clube, bom tá bom dia. Demais. Tô divino, você tá.
4: Ô, divino.
5: Aqui fazendo um cafezinho.
4: Bebendo um café quente é bom demais. Dessa, né?
5: Fala com o velho, vim tomar um café que mais eu aqui, ó. Em Palmeiras, setor aeroporto.
4: Bom dia, divino. Obrigado aí pelo carinho da audiência. Seu Divino, lá do setor aeroporto. Tá chamando você, velho, pra tomar um café quente. Vai lá, velho. O velho falou que uma hora ele vai, hein, caboclo. Menino da porteira, moda boa. Obrigado, Divino. Um grande abraço. Tem mais gente, velho? Quem que é? Ah, o velho falou, é ele de novo, tá lá no Arnaldão. Bom dia.
6: Bom dia, Divinão. Olha,
4: opa.
6: Novo, incomodando.
4: E aí, Divan?
6: Um abraço nesse daí. Aí tem um rapaz que pede uma moda aqui no Arnaldo Abrador, mas eu já tô
4: indo embora. Tá picando a mula já?
6: E a Folha Seca, Amado Batista.
4: Amado Batista, eu vou tocar agora. Neguinho. Ah, o neguinho. O neguinho do Guapó, bom dia.
6: Fica lá no Jane, ele tá escutando você aqui também.
4: Eu não vou deixar um modão pro neguinho do Guapó, né?
6: A turma aí.
4: Toma boa.
6: Então, falou então, com Deus.
4: Tá na clube, tá bom demais.
6: Você,
4: é. 7:14, o velho quer falar com você, Diva.
7: Ô, caboclo, aí, você tá bom. Pega um quintal pra você limpar, cheio de tapiocanga e formiga. Para de ficar ligando aqui na rádio, enchendo o saco, moço. Vai trabalhar, vai vender um Big Bang.
4: Esse velho é latado, viu? Neguinho do Guapó, bom dia, obrigado, viu? Um grande abraço, Amado Batista, Folha Seca, pro seu Arnaldão, o Divan já picou a mula? E o menino da porteira é pro Divino, lá do setor aeroporto, o velho quer ter um dedo de prosa com você, Divino, fala com ele, velho.
7: Não vou mandar abraço pra esse daí, não.
4: Uai, velho, é o Divino,
7: achou. Não, fica insistindo, não, que eu não vou mandar.
4: Não, velho, problema.
7: Para de ficar insistindo, não vou mandar e pronto, acabou.
4: A pessoa chama ele pra tomar um café, ele nessa brabeza. Vamos de moda, então, velho, para de rolo. 7:15, tem moda.
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4: Divino, aumenta o volume aí no setor aeroporto.

0: Então, turma, 7:29, vou trazer mais moda. Se der tempo, ainda vai vir um Chitão e o Chororó. E a Roberta Miranda, Rastro na Areia, tá na clube, tá bom demais. Bom dia.
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2: 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É difícil.
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8: Então, turma, 7:41. Bom dia pra turma que tá ligada. Tem uma turma que vai pegar no batente agora às 8, né? Tem uma turma da construção civil, da empreita, pega mais tarde, né, gente? É, agora a turma da diária, não, aí pega as 7, né? Tem que estar no batente. Bora, bora, turma! É, tem Silvio Baiano, tem o Meixinha, essa turma da construção civil, obrigado a vocês aí pelo carinho, viu? Olha, vamos trazer mais moda, tem gente lá do outro lado, deixa me ver quem tá de lá, é a Baiana. Bom dia, Baiana.
9: Oi, Divino.
8: Opa, bom dia. Bom dia, Divino. Como é que tá aí? Tudo bem, na paz?
9: A Baiana.
8: Tudo tranquilo.
9: Divino, eu tô mandando esse áudio pra você. Ah. Que eu gostaria de ouvir a música do Milionário Zé Rico.
8: O modão, hein?
9: A música de Milionário Zé Rico, que ele cantava aquela música de Ailton Senna.
8: A Herói Sem Medalha.
9: Aí é, eu gostaria modão, de ouvir ela e oferecer pra todos que gostarem, agora. Principalmente pra você, pro velho. O velho hoje tá.
8: É, vai tá aqui.
9: Tá amargo, hein? Ele não tomou nem uma catuaba hoje.
8: Tem dia que ele tá meio estressado, né, o velho? Tem que levar ele lá no Arnaldão.
9: Eu gostaria de participar dos prêmios, Divino, se for possível. Tá, tá na clube, tá bom demais.
8: Beleza, Baiana.
9: Bom dia, Divino.
8: Um grande abraço. Minha amiga Baiana. Ô, Baiana, hoje não tá sorteando não, né? Mas é durante as programações aí, pode ter rádio a qualquer momento no sorteio, viu, gente? Mas assim que tiver, vai se cadastrando aí, beleza? Bom dia! Milionário José Rico, Herói Sem Medalha, Baiana, tá aí pra você. Obrigado pelo carinho da audiência. Meu amigo Cid Henrique tá lá em Cachoeira Alta e ele não liga a Bitorneiro enquanto não termina o programa Sertão Caboclo, né? Pra começar, que a Bitorneiro faz um barulho estranho, um barulho terrível, né, velho? A Bitorneira trabalha o dia inteiro e aí ele só vai ligar ela a partir das 8. Vou deixar pra ele o Walter Moda. Vou deixar o Homem Triste de Newton Lamas. Tá na clube, tá bom demais. Bora, bora de moda.
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8: Ah, o velho quer cantar com vocês, Cid Henrique.
6: Vai cantar uma moda?
8: Ah, tudo bem, velho. Eu não vou mexer com isso.
6: Eu vou cantar, eu vou fazer primeiro.
8: Não, Cid Henrique
6: você
8: não canta.
6: Faz segunda, beleza?
8: Ah, velho.
6: Vambora. Nessa longa estrada da vida,
8: garganta boa,
6: correndo e não posso parar.
8: Vamos trazer moda. Bora de moda, velho. Larga de rolo, 7h44. Tá na clube, tá bom demais.
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8: Baiana tem moda. Milionário José Rico, herói da velocidade.
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0: Ei, modão, é isso daí, Henrique, um homem triste. Que é isso, moda? É moda demais essa daí, às 7 horas e 52, velho. Tá na clube, tá bom demais. Vamos trazer mais moda, Genigeno, bola da vez, vou deixar pra toda a turma ligada no comércio e daqui a pouquinho eu tô picando a mula, tá na clube e tá bom demais.
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0: Ela é a bola da vez, 7:55, bora?
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0: Então, turma, picar a mula, 7:55, meu amigo Cleiton da Elite Motors, bom dia, Deus abençoe pra turma aí, viu, gente? Vou picar a mula, turma, pegar a estrada, vou deixar minha caideira aqui, é do Eduardo Costa, Imagina Eu é o nome da moda. Essa é a última, né? Vou deixar pra toda a turma que fez companhia pra nós e que tá junto com nós também. Obrigado a vocês aí que fez companhia até agora, né, gente? Bora, bora de moda? É, daqui a pouquinho vem aí, né? Vem aí Alto Benjamin, programa Carlos Martins, o amigo da dona de casa. Aí tem dica de novela, tem previsão astrológica, tem resumo, muita música bonita até as 11 horas com o Alto Benjamin. E das 11 em diante tem o programa evangélico, né, gente, aqui na Clube FM. E depois, ao meio-dia, vem o esporte aí com Lázaro Pereira e companhia. Tudo sobre a Copa do Mundo, os campeonatos do Brasil e aí do estado de Goiás com Lázaro Pereira e companhia no esporte. E à 1 da tarde tem Rafael Pimentel aí no Conexão, até às 4 horas trazendo muita música bonita também, né, gente? E às 16, Lázaro Pereira tá de volta no Boteca, e ele e o véio, né? E nós, se Deus abençoar, eu tô de volta amanhã, né, gente? De volta amanhã às 5 da matina, trazendo mais modão sertanejo. Nós temos um encontro marcado amanhã cedo da madruga. Música bonita, Eduardo Costa, Imagina Eu. Se alguém procurar por mim do outro lado, diga que eu já fui, piquei a mula. Até amanhã, se Deus quiser.
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1: 8h10, meu povo, estamos chegando. Bom dia!
2: Bom dia, clube!
1: Olha, mais uma manhã linda para viver, sorrir, cantar e ser feliz, agradecendo o Papai do Céu. E olha só, mais o nosso encontro só tá começando, né? Olha só, o programa Carlos Martins, o amigo da dona de casa, nesta manhã de... Hoje é que dia, gente? Hoje é dia 2, né? É, dia 2 do mês de julho de 2026. Vamos lá, nosso encontro vai rolando aí até as 10. Tem receita até as 11, muita emoção no ar. Então, vai rolando a partir de agora até as 11 da manhã. Vem comigo, tá? Já tá liberado o nosso zap aí pra você mandar aquela mensagem de texto. Capricha aí, vem junto comigo, você fazendo parte dessa festa, dessa alegria, desse momento. Só nosso por aqui, através do rádio, através da internet, né? Que maravilha! Nosso zap já tá liberado aí, que é o 64-35-43-15-72. Se preferir também, 64-99-44-22-86. Mão no telefone, telefone na mão!
2: Bom dia!
1: Direção Geral Carlos Martins e Petrolírio Alves de Moura, administrativo Lázaro Pereira. Bora, daqui a pouquinho quero mandar aquele alô pra você, tá? É, quero mandar um alô pra você, principalmente você que faz aniversário hoje.
2: Parabéns.
1: Já vai recebendo o nosso carinho, nosso abraço. Que essa data aí se repita por muitos e muitos anos, muita saúde, muita paz e muita alegria, viu? De repente você já estava ouvindo o Divino Dantas por aí no Sertão Caboclo, né? Desde as 5 da matina, muita moda boa, passado lá de presente pra você. Muito sucesso, a salada musical perfeita, né? Muita alegria, informação. E agora você vem comigo. Tudo de presente pra você que faz aniversário hoje. Que seus dias e caminhos sejam desenhados cuidadosamente pelas mãos de Deus. Saúde e paz. O resto, a gente corre atrás.
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1: Maravilha. Pra gente começar o nosso encontro de hoje, eu vou trazer o Henrique e o Juliano. Tem o Bruno e Marrone. Tem Victor e Léo também, tá? E lembrando, hein? Quero receber o seu bom dia aqui. Vem comigo, toda essa região maravilhosa.

0: Tá aí o sucesso de Victor Léo. Tivemos Bruno e Marrone, Henrique e Juliano por aqui, animando a nossa manhã, né? Bora certinho pra você, 8h22, tá chegando Rio Negro e Solimões. Tá chegando também pedido do nosso ouvinte. Bom dia, bom dia, bom dia.
1: Bom dia, bom dia, Benjamin, aqui é o Adilson da Chacachoeirinha. Modo mal não pro Nazi, o cavaco voa, tá na clube, tá bom demais.
0: Maravilha.
1: 24 horas na rádio, Suzé. Rádio aqui no Corral, no 12.
0: Opa, bom trabalho pra vocês, que Deus proteja aí, tá? Um abraço especial aí pra toda a sua família, viu? Pros vizinhos da direita, da esquerda e vamos!

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1: É maravilha, hein? 8h29. É, produção, 8h29. O tempo tá passando rapidão, né? Eita! Olha, sabe essa música aí, ó? Essa, ó. É Sonho por Sonho, de Edu Estrada. Você pedindo ela aí, vem acompanhada de um rádio de presente pra você. Vem! É, alguém já levou o rádio. Várias pessoas já levaram o rádio de presente aí, né? É, isso mesmo. E o primeirinho, eu acho que saiu, foi aqui, né?
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1: O próximo pode ser você. Manda o seu nome completo aí pra gente, de onde você está ouvindo, tá? E pede o sucesso Sonho por Sonho de Edu Estrada. Mais um sorteio aí tá chegando. Tá chegando mais um sorteio. E de repente esse rádio pode ser seu. Tem potência? O rádio só não tem tamanho, viu, gente? Cabe quase no bolso. Mas tem potência. É, tem potência. É. De repente vai surpreender você, viu? Ai, maravilha. Daqui a pouquinho a gente vai dar um jeito de postar um vídeo aí. Nos status aí dos nossos zaps, é, porque tem dois zaps, tem o 6499-442286 e o 6435-43-1572, tá? Enquanto isso, vai se inscrevendo aí, manda agora, de repente a sua sorte tá agora. Ó, nome completo, de onde você está ouvindo a rádio, tá? Pode falar o seu setor e a cidade. Tá na clube, tá bom demais. Manda tudo escrito e pede o sucesso Sonho por Sonho. Pode pedir o outro sucesso também que você quer ouvir agora, porque Sonho por Sonho, o pessoal vai pedindo, a gente toca lá no finalzinho, lá no final, pra fechar com chave de ouro. Ó, boa sorte pra você e seja bem-vindo, seja bem-vinda.
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7: 8:38.
8: É isso aí, 8:38, é hora de alô pra esse povão danado do gentalho maravilhoso aí, né? Ô, maravilha! Olha só, todo mundo que acordou bem cedinho aí já tá ligadinho sempre, né? Pessoal da torneadora Tornimac, o nosso bom dia pra vocês aí. Bom dia, bom dia. 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Profissionais aí, danado de ajeitado, hein? Radar Autoelétrica. A turma boa do aplicativo Move Gol, nosso abraço. 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Vamos abraçando o pessoal do Rei do Açaí também. 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Aquele abraço. 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Do Sono Colchões também, o nosso abraço especial pra vocês. Obrigado, gente. E vamos que vamos, né? Pessoal que tá aí trabalhando também, os demais, pessoal do Laboratório Núcleo, né? E também, olha só, a Master Camiseta, o nosso bom dia também pra vocês aí. Pra você que tá no sítio, na chácara, né? Aquele abraço. Pessoal do depósito também, os pessoal do depósito, você que tá aí no caminhão, né? Você motorista, você que tá aí transportando, de repente, o material pra muita gente construir e realizando o sonho. E você da construção civil também, o nosso super bom dia, tá? Daqui a pouquinho mais bom dia pra essa outra turma aí. E vamos pra essa turma do lado de cá? Vamos, fala comigo. Eu quero ir pra fazenda agora. Eu quero chegar na fazenda. Eu acho que tem café quentinho por aí. Eu quero ir lá na fazenda Indaiá. Fala comigo, bom dia.
7: Bom dia, Clube FM, que é Márcio da Fazenda Indaiá.
8: Bom dia.
7: Passei pra desejar a todo mundo um feliz dia.
8: Pra você também. Olha só, aí tá cadastrada também na promoção aí, ó. O nome dela é Márcia Afonso Duarte, falando da Fazenda Indaiá, Palmeiras de Goiás. Quero pedir a música Sonho por Sonho, de Edu Estrada. Tá cadastrada aí, tá bom? Eliezer também, o nosso bom dia também. Pra Dinaíra, aquele abraço também. Alô, Dileuza, o nosso bom dia. Dona Joana Pimentel, família do Nego Juriti. Tá chegando trio Parada Dura com Marília Mendonça pra vocês aí. Pra Dona Marilda também, João Batista, né? Um abraço especial pra vocês. Tá chegando Gustavo Lima também, que vai pra Dona Rosa, um abraço especial, viu? Tudo de bom pra Dona Eva também, pra Dona Francisca. Vamos abraçando também essa família danada de ajeitada aí, toda a família do Cheirinho, né? A esposa, alô Maristela, aquele abraço pra todo mundo aí, viu? O vizinho da frente, o Colemar também tá ouvindo o nosso bom dia, o William do Lava Jato também, tá todo mundo aí, chegando essa sequência musical, vai pra vocês, tá? E abraçando também a Célia, alô Célia, um abraço especial pra você também, abraçando todo mundo aí do salão, gente, dos salões de beleza, bom dia! E daqui a pouquinho mais alô, porque agora é hora de cantar.

9 minutos aí para as 9 da manhã, 9 para as 9, vamos seguindo, olha. Gente, hoje é que dia? Hoje é quarta-feira? Hoje é quarta, amanhã é quinta? É isso? Hoje é quinta-feira. Que dia que é hoje? Fala comigo aí, bebê. Ai, Renan e Raí tá chegando com tudo. Tem Laona Prado também, Sonho por Sonho, Zezé de Camargo e Luciano, se der tempo. Se o Zezé não cantar agora, ele canta depois, né? Segura aí, Luísa. Pamela e família, Aristóteles também, aquele abraço pra vocês curtindo pela internet. Bom dia, meu povo. Aguenta, coração, hein? Ai, ai, ai, ui, ui.

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3: Olha sua mão no telefone, telefone na mão, gente. Olha só, são exatamente 9 horas, tá? Aproveita aí pra você mandar aquela mensagem pra gente, se inscrevendo aí pra você faturar o rádio, né? Nossa, eu falei que ia postar o Edu Estrada mostrando no nosso status aí. Eu vou postar.

0: agora. Não deu tempo ainda, viu? Ai, aí você vai ver o rádio que você vai ganhar. Não tem tamanho, gente. Uma potência daquele jeito, né? É, e lindo, né? Agradabilizadíssimo, viu? Esse presente pra você vai com muito carinho. Basta você mandar seu nome completo aí pra gente. E falar de onde tá ouvindo? Tá na clube, tá bom demais. Tá bom? E pediu sucesso dia do Estrada. No final do horário você vai estar curtindo aí essa canção inteirinha. Fala nisso, ó, aproveita agora, viu? Agora. E daqui a pouquinho a gente vai estar recebendo elas com resumo de novelas, dança dos signos, né? Tititi da fama, saúde e beleza também. Fique sabendo, porque tá na clube, tá bom demais, viu? Vamos que vamos!
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2: 9:11.
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2: Por aqui, seguindo nosso resumo de novelas, 2 de julho, quinta-feira, em A Nobreza do Amor, te conto que Tonho se mostra lúcido e todos comemoram. Dona Menina visita Tonho e Lúcia Alica se impressiona com a fala da rezadeira sobre o destino do amado. Fátima descobre que Salma mentiu para visitar Tonho no hospital. Sebastião se impressiona quando Virgínia decide denunciar Viriato ao bispo. Eu fico por aqui, um beijo, obrigada pela companhia. Lembrando que daqui a pouquinho tem mais na novela Coração Acelerado.

Oi, gente, hoje é quinta-feira, dia 2 de julho de 2026. Eu sou a Suzy Luiz e tô chegando com as previsões astrais para essa quinta, dia 2. Vida longa para quem dá mais um giro em torno do sol, quem nasce no dia 2 de julho. É do signo de câncer, com a personalidade do signo de virgem. São pessoas um pouco sensíveis, mas pacificadoras, emotivas, buscam afeto constante. Tudo de bom para você que faz aniversário hoje, 2 de julho. Áries, Touro e Gêmeos, o primeiro bloco de previsões. Áries, nascidos de 21 de março a 20 de abril. Você vai notar que é mais fácil mostrar o seu potencial no trabalho. Tenha cuidado para não revelar nenhum segredo. A 2, esclareça mal entendidos. Cor para você ver, de números da sorte 15, 28 e 61. Touro, nascidos de 21 de abril a 20 de maio. Touro, confirme as informações antes de agir, porque nem todos vão merecer a sua confiança. Bons momentos em família. Evite comentar sua vida amorosa com qualquer pessoa. Cor para você azul, números da sorte 79, 16 e 06. Gêmeos, nascidos de 21 de maio a 20 de junho. Gêmeos, no trabalho, priorize tarefas que você já domina e use a sua experiência para ganhar dinheiro. A chance de quitar uma dívida. Desejos fervem. Cor para você, lilás, números da sorte 62, 26 e 39. Eu já volto e falo com Câncer, Leão e Virgem com mais um bloco de previsões.

sou a Tati Invade, está chegando o Tititi da Fama. Tudo o que está acontecendo no mundo dos famosos, eu conto agora pra você. Em plena Copa, Vini Júnior ultrapassa Anitta e se torna o quarto brasileiro mais seguido do Instagram. Artilheiro da seleção brasileira na Copa do Mundo, Vini Júnior se tornou o quarto brasileiro mais seguido no Instagram. Após o início do Mundial, o jogador subiu da posição e ultrapassou Anitta, que é a mulher do país com o maior número de seguidores atualmente. Em maio, Vini Júnior tinha um pouco mais de 59 milhões de seguidores e aparecia atrás a cantora, que somava 61 milhões e 300 mil. Agora, o atacante chegou a marca de 62 milhões de seguidores, enquanto Anitta registra 61 milhões e 200 mil seguidores. Parabéns pra ele, gente! Olha, daqui a pouco eu volto pra falar de Amanda Kimberly, barrada da Copa, prepara festão pra filha sem o pai Neymar. Essa eu te conto já já aqui no Tititi da Fama.

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0: gente, a hora certa pra você, 9:16.
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0: Alô, Paulo, bom dia também pra você, pra toda a família, obrigado pela nobre audiência, vamos que vamos, tá? Zezé de Camargo, Luciano, chega aí, ó, deu ocupado de novo, né? É isso mesmo? Ai, Felipe, Rodrigo, ignora, chega aí também, tem Guilherme Silva, já tem Edson e Hudson, tá? E mandando um abraço especial aqui pro Lauriston, bom dia, mandou tudo certinho aqui pra concorrer, né? Aí, vai ter sorteio no Boteco amanhã, sexta-feira. Nossa, vixe! Amanhã no Boteco tem sorteio pra você, tá certo? E hoje é quinta-feira, hoje é dia de feira. Alô, os feirantes! Bom dia, Feira do Produtor Rural, em Palmeiras de Goiás. Fala!

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1: Em ritmo de festa e alegria, hora certa pra você, mais um sucesso 927. Ondas de emoções a gente vai vivendo aqui. Alô, Antônio. Alô, Rayane. É Samara, o nosso bom dia também pra você, tudo de bom.
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1: Agora tem Edson e Hudson. Aguenta, coração. Ai, ai, ai, ui, ui, meu Deus. Ô, quinta-feira.

0: aí o som de Edson Hudson, né, gente? Dona do meu coração. Um abraço aí pra todo mundo aí da borracharia do Gugu. Nosso bom dia pra você e pra todos os borracheiros.
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4: 9:39.
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7: Coração acelerado por aqui, quinta-feira, 2 de julho, olha. Agrado se entende com a Eduarda e decidem viajar juntas. Ronei e Zilá enganam Sinara para conseguir o livro de ervas de Nora. Ronei desconfia de Osmara. Ronei prepara a sabotagem da participação do Zuzanete no Festival de Sucos. João Raul convida Irene para um jantar a fim de reaproximá-la de Valmir. Eu fico por aqui, um beijo. Lembrando que daqui a pouquinho tem mais em Quem Ama, Cuida.

um bloco de previsões astrais por aqui. Câncer, Leão e Virgem. Oi, Câncer, nascidos de 21 de junho a 21 de julho. Câncer, você vai encarar os compromissos com responsabilidade hoje e se destacar no que faz. Talvez você queira se isolar para se concentrar. Já dois, programas caseiros estão favorecidos. Cor para hoje, pink, números da sorte 54, 81 e 18. Leão, nascidos de 22 de julho a 22 de agosto. Leão, seu entusiasmo pode servir de inspiração. A Lua recomenda usar a sua boa lábia para conseguir o que deseja em todos os setores, incluindo o amor. A cor para hoje é o prata. Números da sorte 64, 28 e 37. Virgem, nascidos de 23 de agosto a 22 de setembro. Virgem, você vai contar com a sorte em tudo que fizer hoje, mas cuidado com os gastos. Você pode iniciar um namoro hoje. A cor para você é o creme. Números da sorte 20, 29 e 92. Eu já volto e falo com Libra, Escorpião e Sagitário.

0: voltou pra falar de Barrada da Copa. Amanda Kimberly prepara festão para filha sem Neymar e planeja viagem ao Japão, viu? Impedida de viajar para acompanhar de perto a Copa do Mundo, apesar de ter conseguido a tempo os vistos dela e da filha, Amanda Kimberly toca sua vida em São Paulo e prepara um festão de 2 anos para a filha Helena, na próxima sexta-feira. A modelo decidiu não adiar a comemoração e o segundo ano de vida da terceira filha de Neymar será celebrado sem a presença do jogador. Amanda Kimberly também está planejando uma viagem com a filha para o Japão, o que deve acontecer em breve. Então tá, esse é o nosso Tititi da Fama, que volta daqui a pouquinho pra falar de filho da cantora Marisa Monte. Inaugura sua primeira exposição? É, eu te conto daqui a pouquinho aqui no Tititi da Fama.
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0: 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Essa é uma ótima maneira de guardar bolachas sem murchar. Certifique-se de que elas estejam completamente resfriadas antes de guardar. E utilize sacos ou recipientes herméticos para evitar a absorção de odores indesejáveis. 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
3: Muito bem, hora certa para você, olha só, são exatamente 9h44, tem Jorge Mateus, tem Eduardo Costa, tem os Barões da Pisadinha com quem mais? Ah, vamos conferindo tudo isso e tá chegando daqui a pouquinho muito mais.

0: Opa!
1: Maravilha, gente. Olha, faltando 7 minutos aí para as 10 da manhã, a gente vai de Henrique, Juliano, Ed Brito e Samuel. Chega com tudo. Ah, e assim a gente vai seguindo o nosso encontro. E essa aqui, hein? É caprichada, né? Vamos que vamos. Aí eu digo assim, ó. Ai, ai, ai, oi, oi.
2: Você foi embora pra ser o quê?
1: Pra ser ex, né?
3: Então seja ex.
1: Seja.
3: Ex.

0: Ai, ai, hoje a programação tá daquele jeito, hein? Eita! Hoje é só quinta-feira, hoje é dia de feira em Palmeiras de Goiás. Alô, os feirantes da Feira do Produtor Rural, que tem uma história linda aí, né? Maravilha! Um abraço especial pra vocês, viu? Tudo de bom! Gente, olha, daqui a pouquinho mais novidade aí no seu rádio, viu? Ah, por falar em novidade aí, de repente alguém perdeu a documentação, né? E foi encontrada essa documentação. Daqui a pouquinho mais detalhes pra você. Tá na Clube? Tá bom demais! Mais um, dois...
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4: 10 e 10.
5: É isso aí, gente. É hora de resumo de novelas e também Dança do Signo, Tititi da Fama e a receita do dia, né, gente? Eita maravilha! E a receita de hoje é boa, né, gente? Pudim tradicional. Vamos que vamos!
4: Cuida que segue nesta quinta-feira, dia 2 de julho, onde Adriana se nega a revelar quem a feriu com medo de sofrer retaliação. Maurício conta a Helenice que nunca é chamado para os eventos com os amigos da escola. Pedro é hostil com Ingrid. Carolina e André se beijam. Adriana conta a Nancy e Liris que foi Zene quem lhe deu. Ademir inventa que contratou os serviços de Tom para se livrar da acusação de suborno. Olha, esse povo aprontando. Eu fico por aqui, amanhã eu volto com mais resumos de novelas.

pessoal, tudo bem? Tô de volta com mais um bloco de previsões astrais, agora falando com Libra, Escorpião e Sagitário. Vamos lá, Libra, nascidos de 23 de setembro a 22 de outubro, Libra, Lua traz sorte, criatividade e otimismo pra você e ajuda você a se entender bem com todo mundo. Só fique longe de fofocas, tá? A cor para hoje é o roxo, números da sorte 21, 28 e 66. Escorpião, nascidos de 23 de outubro a 21 de novembro, Escorpião, você vai mostrar um pique invejável pro trabalho. Júpiter indica uma fase lucrativa. Você pode contar com uma força da família na conquista. Cor para você, laranja, números da sorte 49, 58 e 13. Sagitário, nascidos de 22 de novembro a 21 de dezembro, Sagitário, você pode acordar com a vontade de arrumar as coisas, mas faça isso cedo. Reserve um tempo para se cuidar. Você pode conseguir um serviço extra. A cor para hoje é o azul, números da sorte 95, 14 e 98. Eu já volto com o último bloco e falo com Capricórnio, Aquário e Peixes.

de Marisa Monte inaugura sua primeira exposição no Rio de Janeiro. Filhos de músicos, Mano Vladimir acabou trilhando outro caminho profissional. Aos 23 anos, o filho mais velho de Marisa Monte inaugura no próximo sábado a sua primeira exposição individual em uma galeria no centro do Rio de Janeiro. São 34 obras que produzi ao longo de muitos meses de trabalho. Entre elas, pinturas, ilustrações e esculturas. A exposição é fruto da minha investigação sobre o espaço intermediário entre o sagrado e o mundano, entre o real e o imaginário, disse Mano ao anunciar a exposição, batizada de Entre Aqui e Além, em seu perfil no Instagram, no qual se define como pintor, escultor e ilustrador. Boa sorte pra ele e muito sucesso, né, gente? Olha, daqui a pouquinho eu volto pra falar da filha de Tony Bellotto. Parabeniza o pai com uma série de fotos. Eu te conto daqui a pouquinho aqui no Tititi da Fama.

Vamos lá para a nossa receita de hoje, receitinha prática, pudim tradicional. Ingredientes: uma xícara de chá de açúcar, meia xícara de chá de água, uma xícara de chá de leite condensado, duas xícaras de chá de leite, 4 ovos. Presta atenção, vou repetir os ingredientes. Uma xícara de chá de açúcar, meia xícara de chá de água, uma xícara de chá de leite condensado, 2 xícaras de chá de leite e 4 ovos. Modo de preparo: misture o açúcar com a água e leve ao fogo médio sem mexer, até obter um caramelo. Espalhe no fundo e na lateral de uma forma de buraco no meio de 22 centímetros de diâmetro. No liquidificador, bata o leite condensado, o leite e os ovos até ficar homogêneo. Despeje na forma e leve ao forno médio pré-aquecido em banho-maria, coberto por papel alumínio por 40 minutos. Retire o papel e asse por mais 10 minutos ou até dourar. Espere esfriar, leve à geladeira por umas 3 horas, desenforme e sirva. Pudim tradicional, nossa receita de hoje. Até a próxima!

Maravilha! Que delícia, né? 10h15! Vamos lá, continuando a festa aqui, né, gente? Vamos que vamos nessa quinta-feira. Hoje é dia 12 do mês, dia 2 do mês de julho de 2026. Vamos juntos aí até as 11 da manhã. Você que chegou aí agora, nosso muito obrigado. Vamos que vamos. Você que tá no nosso zap aí, aquele abraço. Pessoal das Pamonharias, bom dia. Eita! Mandar um alô aí pra toda a família do Cheirinho, né? Alô, Cheirinho, um abraço especial pra você. O Ribeirão Pneus também, o nosso bom dia pra essa turma danada de ajeitada aí. Alô, Thiago, bom dia. É, pro a turma do aplicativo Mobigol também, gente. Olha só, se você vai, se você vem, de repente vai à festa, deixa o seu carro aí na garagem, deixa e chame o aplicativo, tá? Vai lá na loja do seu celular aí. É abaixo lá, tá bom? Isso mesmo. Abraço para todos os motoristas aí, viu? Gente, olha só, deixa eu falar para vocês. Olha só, foi encontrado uma documentação aí, os documentos, né? De uma pessoa que com certeza vai estar triste. Essa pessoa com certeza vai estar triste, né? É porque hoje para você fazer uma identidade tá difícil, imagina você refazer, né? Nossa, não tá fácil, viu, gente? Eu conheço gente aí que já tem há três meses que não consegue uma vaga, né? Não consegue uma vaga aí. Na região, né? Na região. Pode ser que outra região aí você consiga. Mas não tá fácil, né? Olha só, e quem perdeu a documentação foi Conceição Rosa Faria. Alô, Conceição Rosa Faria, e ela que é natural da cidade de Guapó, Goiás, não é? É isso mesmo, natural da cidade de Guapó, Goiás. Então, olha só, Conceição Rosa de Farias. Se alguém conhece aí a Conceição Rosa de Faria, fala para ela que foi encontrada a documentação, viu? E o número do telefone é o 64992077070. Tá alguma coisa errada aqui nesse telefone aqui. Vamos passando esse telefone aí, né?

0: Nelson, o telefone é 64992070514. Então, gente, se você conhecer essa pessoa aí, essa pessoa que com certeza tá triste, né? Então, é a Conceição Rosa de Faria. A documentação dela foi encontrada e tá, pode entrar em contato conosco aqui na emissora, tá? E também nesse telefone aí, ó, 64, foi a pessoa que encontrou, né? E pessoa, gente fina, nosso ouvinte fiel, não é isso? 64992070514. Vamos lá ajudar, né? Conceição Rosa de Faria, sua documentação foi encontrada, viu? Isso mesmo, entre em contato aí no 64992070514.
1: Oi, bom dia!
0: Simone Mendes, abrilhanta a nossa programação, Hugo e Guilherme também, o Bruno e o Barreto, Texana 37, ai, ai, ai, oi, oi, hein? Alô, sou Cândido Cruz, um abraço especial para o senhor, para toda a família, obrigado pela sintonia, tá? Abração aí, tudo de bom.
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7: 10h43.
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Último bloco de previsões astrais, Capricórnio, Aquário e Peixes. Oi, Capricórnio, nascidos de 22 de dezembro a 20 de janeiro. Capricórnio, você pode fazer parcerias hoje bem vantajosas, porém evite comentar sobre os seus planos importantes. Vai bater vontade de um namoro mais sério, converse mais com seu amor, tá bom? A cor para hoje é o lilás, números da sorte 60, 24 e 61. Aquário, nascidos de 21 de janeiro a 19 de fevereiro, Aquário una seus colegas para cumprir as tarefas. Se você tem parceria com parente, pode enfrentar conflitos. Vocês já têm love, não deixe ninguém interferir. A cor para você é o azul, números da sorte 79, 25 e 24. E para fechar as previsões, peixes, nascidos de 19 de fevereiro a 20 de março, peixes, a lua pede cooperação e união. Dê uma chance às parcerias. No romance, invista na sedução e realize as suas fantasias mais ousadas. Cor pra você, preto, números da sorte 62, 17 e 44. Amanhã tem mais previsões. Boa quinta-feira, até lá!

filha. Parabeniza Tony Belotto pelos 66 anos com série de fotos juntos. Nina Belotto, filha de Tony Belotto, publicou uma série de registros para comemorar a vida do pai. O músico completou 66 anos nessa semana. O artista retornou aos palcos em março, após um câncer delicado no pâncreas. Nos comentários, os seguidores e fãs do músico parabenizaram e comemoraram o aniversário de Tony. Que registros mais lindos dessa dupla querida! Nina, que sorte a sua ser premiada com um pai tão maravilhoso. Esse foi um dos milhares de comentários que eles receberam. Momento gostoso, né, gente? Olha, esse foi o nosso Tititi da Fama. Tudo que está acontecendo no mundo dos famosos. Ah, eu sempre conto pra você. Está ficando por aqui? Mas não esquenta não, viu? A gente se encontra numa próxima. Um beijo da Tati Invade. Até lá!

0: alecrim ajuda a combater a inflamação no organismo, podendo ser usado para aliviar os sintomas de tendinite, gastrite e da inflamação no joelho, por exemplo. É possível também usar o óleo essencial do alecrim para massagear as regiões do corpo que estão doloridas.
1: Olha, 10h46, vamos lá, ouvinte participando aí, todo mundo tá animado, né? Tá firme, bom dia.
2: Bom dia, meu amigo Elton Benjamin.
1: Opa.
2: Celso Tomate.
1: Maravilha.
2: Estamos aqui com a máquina aqui, viu, os caminhões aqui da terra pra nós aqui, beleza?
1: Certo.
2: Olha, tá ligado na Rádio Clube FM, tá na Clube, tá bom demais, viu? Ei, quero participar do sorteio, viu?
1: Maravilha.
2: Celso Tomate, beleza? Ó,
1: manda o nome completo aí escrito, tá na Clube, tá bom demais, de onde você está ouvindo, viu? Boa sorte pra você, viu, Celso Tomate, e pras pessoas que você carrega no seu coração, tá aí no entorno, tá aí no trabalho, bom trabalho, viu? Fechando a programação com chave de ouro, vou deixar aqui, ó, Zé Neto e Cristiano, o Bruno e o Marrone, tem Luan Santana, Ed Brito e Samuel, daqui a pouquinho chegando mais campeões de audiência aqui, tá? Pra fechar sua manhã e começar a sua tarde, assim é a sua Clube, 24 horas com você e pra você. Amanhã a gente se encontra por aqui novamente, se Deus quiser. E amanhã que dia? Sexta-feira. Hoje é dia de feira do produtor rural. Essa feira que é maravilhosa e vai fazendo história. Alô, feirante, mais uma vez, sucesso, viu? E a você que vai estar caminho logo mais pra feira, de repente aquele pastelzinho, né? Aquele suco, aquele salgado. Ah, e muito mais. Bate papo com os amigos. Ei, isso é bom demais, hein? Palmeiras de Goiás. Valeu, gente!

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1: 11 e 4.

Julga-me, Senhor, pois tenho andado em minha sinceridade. Tenho confiado também no Senhor, não vacilarei. Examina-me, Senhor, e prova-me. Esquadrinha as minhas entranhas e o meu coração. Porque a tua benignidade está diante dos meus olhos, e tenho andado na tua verdade. Não me tenho assentado com homens vãos, nem converso com os homens dissimulados. Tenho odiado a congregação de malfeitores, nem me ajunto com os ímpios. Lavo as minhas mãos na inocência, e assim andarei, Senhor, ao redor do teu altar, para publicar com voz de louvor e cantar todas as tuas maravilhas. Senhor, eu tenho amado a habitação da tua casa e o lugar onde permanece a tua glória. Não apanhes a minha alma com os pecadores, nem a minha vida com os homens sanguinários, em cujas mãos há malefício e cuja mão direita está cheia de subornos. Mas eu ando na minha sinceridade. Livra-me e tem piedade de mim. O meu pé está posto em caminho plano. Nas congregações louvarei ao Senhor. Olha, muito bem, 11 horas e 5 minutos. Bom dia para vocês. Estou chegando para mais um programa Cristo é Vida, aqui pelo canal 87.9 da Rádio Clube FM. Até as 12 horas eu estou tocando canções para o enlevo espiritual da sua fé, falando de paz, amor e esperança em Cristo Jesus. Hoje são 2 de julho de 2026, até a meia-noite. Bom dia para você. Que Deus em Cristo te abençoe. Bom dia.

0: 11:16.
1: Olha, 11:16, conferindo para você, bom dia para você que está sintonizado, ligado na Clube FM e ouvindo o programa Cristo é Vida, agora no seu horário de almoço, que Deus abençoe você. Quem está ligado tá conosco aqui é o Celso Tomate, tá trabalhando e ligadinho conosco, pediu para nós tocarmos aqui com Voz da Verdade. Nós vamos atender o pedido do Celso Tomate para toda a turma que está com ele aí no trabalho, que Deus abençoe. Obrigado pelo carinho da audiência, da sintonia. Voz da Verdade, Santo.

11:26. 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
2: Clube. 11 horas e 30 minutos.

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1: Obrigada,
2: Tô ligada.

0: juntos prometo.
1: 11:45.
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3: Olha, muito bem, 11:46. Nós vamos aqui com a palavra de Deus. Eu quero continuar falando aqui sobre Provérbios 29, versículo 2. Quando a Bíblia diz: quando justos governam, o povo se alegra, mas quando o ímpio domina, o povo geme. Provérbios 29, verso 2. Nós falamos aqui sobre a questão do justo governar e também do ímpio dominar. O que acontece? E nós podemos ver isso patentemente às vistas, a diferença entre um governo governado por um justo ou por justos homens, não é? Porque nós entendemos que o governo não parte de um só, mas é um conjunto. E tanto quem governa com justiça como quem domina com impiedade não trabalha sozinho. Tem uma base, tem uma estrutura, e isso é usado para fazer justiça como governo ou para dominar a nação, dominar o povo com impiedade. Depende de quem está governando. Agora, tem um porém. Existe uma situação que eu quero trazer para você que está me ouvindo. Eu falando aqui do governo ímpio, né, que domina. Depois eu quero entrar num outro particular de uma coisa que existe na Terra que pode desfazer a impiedade daqueles que governam e desfazê-los, inclusive. No caso nosso, brasileiro, não é a justiça humana. Não são os dominadores porque eles querem dominar. Não são os justos porque os justos, num domínio da impiedade ou dos homens ímpios, os justos se tornam o problema para eles. Então eles perseguem, eles usam de a arbitrariedade para perseguir, para caçar, para oprimir e fazer todo tipo de tirania, fazendo com que as massas, a humanidade ou a população compreenda que o bom é que é ruim. E o que é ruim é o que não presta, é o que presta. Porém, a colheita disso nós estamos vendo, por exemplo, no Brasil, a olhos nus. Se você for no estado do Ceará, da Bahia, do Rio de Janeiro, são estados que estão, o Rio Grande do Norte, são estados que estão totalmente dominados por aquilo que é ruim. Bandidos, traficantes, né, um governo perverso em cada um desses estados que eu citei, que não está dando a mínima para o sofrimento, para o povo. Carga tributária nem se fala. O Brasil está campeão, né, de todos os países praticamente. E cada dia aumentando mais. Agora, tem uma pergunta que não se cala e não quer calar. A pergunta que todo justo, que todo homem de bem, que todo cristão verdadeiro gostaria de ver respondida. A pergunta é: quem é o responsável por tanta maldade, por tanta impiedade dominando o país através de governantes? E governantes aqui são três esferas no Brasil: executivo, legislativo e judiciário, que estão na maioria contaminados pela perversidade e pela maldade. Mas a pergunta que não quer calar é: de quem ou de quem é? Quem é responsável por isso? Não é por acaso que nos sentimos sem norte por conta de tanta maldade, de tanta impiedade, não é? O povo brasileiro já está sem norte. Você sabe da operação que vai ter agora no Pará, já deve ter começado, para despropriar fazendas e fazendas inteiras. Qual é o objetivo disso? Preservar a natureza? Não. Tem um dominador aí que tem mais de 5 mil hectares de fazenda de terra naquela região ali, que foi arrancado o povo, como vão fazer agora. Arrancaram e tomaram a fazenda pertence ao mandatário da nação. E nós vimos em Rondônia agora há pouco, milhares e milhares de cabeças de gado que foram arrancadas das terras, e esse gado foi para Cuba, em navios mercantes, né? Para Cuba. Vendido não foi. Os donos não lucraram com esse gado. Foi tomado, roubado, saqueado lá nas propriedades de Rondônia, que vão fazer agora no Pará. E essa maldade tão grande faz o povo se sentir sem norte, sem rumo, em quem buscar justiça, em quem buscar a solução, pois se a justiça do Brasil está contaminada por essa maldade governamental. Buscar nos políticos, tem aqueles que estão esperneando, pelejando, mas não tem força também para poder fazer nada sozinho, porque a justiça está dando proteção para a impiedade, para os cruéis, para os bandidos de colarinho. E o que fazer então? Em quem buscar essa esperança? Em quem buscar a solução para essa indiferença que tem acontecido no Brasil, essa maldade tão grande? As pessoas ficam desesperançados, desesperados com relação a isso. Parece que até Deus está indiferente com tudo e com todos. Vendo lá de cima, observando, parece que não está preocupado com o sofrimento do povo. A culpa não é de Deus. A culpa maior não é de quem está lá governando, pois o sistema nosso de eleição, o sistema eleitoral, nos dá o direito de escolha. Então quem está lá foi alguém que escolheu. A culpa maior é por parte de uma parte da igreja. E quando eu falo igreja, na sua totalidade. Todos os cristãos brasileiros, uma grande parte deles, tem culpa no que está acontecendo no nosso país. Porque a igreja de Jesus Cristo, verdadeira, ela é investida de autoridade dos céus. Ela tem um poder sobre todos os poderes. Sim. A igreja, os crentes verdadeiros, têm o poder sobre todos os poderes embaixo do céu. Pois o poder da igreja vem lá do alto, de Deus, dos céus. Então, uma grande parte da culpa é da igreja. A igreja que, investida de autoridade dos céus, não usa esse poder e essa autoridade. Pelo contrário, ela tem ajustado o seu testemunho de santidade às maquinações dos governos ímpios. Ela tem se aliançado com os homens perversos por conta de poder, de dinheiro, por conta de status, por conta de ideologias malignas que não têm nenhum amparo na Bíblia. E a igreja tem ajustado o testemunho que deveria ser de santidade, de autoridade e de poder. Tem ajustado tudo isso às maquinações malignas e também à opressão de quem oprime, achando isso bonito, porque, em parte, essa grande parte da igreja tem levado vantagem nisso. A destruição, a violência estão diante de mim. A verdade é que, quando a lei divina que está sobre a igreja, afrouxa por parte da igreja e não por parte de Deus, toda decisão passa a ser em precedentes, supostamente parece legais, mas não são. São imorais perante a Bíblia. E o que fazer então? A igreja tem que tomar sua posição. A posição da igreja não é compactuar com as maldades, com as leis malignas que são contra a Bíblia. É hora da igreja acordar, se colocar de pé, não, de joelhos. Se colocar de joelhos perante Deus, buscar o poder de Deus. O povo de Deus estava sofrendo no Egito, enquanto estava aceitando aquilo. E muitos lá tinham vantagens daquilo, do poder dominador de Faraó. Até que um grupo pequeno, ou um grupo daqueles sofredores, se colocaram a clamar a Deus de joelhos, que já não aguentava mais tanto sofrimento, tanta pressão e tanta opressão. Deus ouviu e mandou Moisés para libertar o povo. Igreja do Senhor, clame, comece a clamar. Eu tenho certeza que a maioria do povo de Deus no Brasil, aqueles que oram, que buscam a Deus verdadeiramente, não estão satisfeitos. E o que nós devemos fazer? Juntar a nossa fé no Senhor Jesus em oração e clamar para Deus varrer, para Deus dar libertação para essa nação. Essa é a solução. Eu te conclamo, te convoco, você que é cristão, a começar a clamar a Deus. A única saída para o Brasil é essa. Pois o resto está contaminado. De onde nós esperaríamos, teríamos esperança na justiça, nas autoridades, está tudo contaminado. Tem alguns. E esses alguns, nós, igreja, deveríamos...

0: Obrigado.
1: Obrigado, Humberto e Ronaldo.
2: Valeu.
0: Tamo junto. Beijo, Nayara.
1: Obrigada.
0: Sucesso pra você, tá? A gente ama.
2: Valeu, Nayara.
1: Mais uma vez, obrigado por fazer parte de mais um programa.
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0: Olá galera, aquele abraço especial para você que é o melhor ouvinte do Brasil. Vem aí o Panorama Esportivo.
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0: Maravilha, torcedor, estamos chegando com mais informações do Rádio Esportivo para você aqui na Clube FM. 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Na Clube FM são meio-dia, 12 minutos. 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Estamos chegando com o Panorama Esportivo. Vamos juntos até a uma hora da tarde com o melhor debate do seu rádio é aqui na Clube.
2: Esse time só tem fera.
0: Alô, galera esportiva, Copa do Mundo está rolando e você fica sabendo das informações aqui também na melhor programação do seu rádio.
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1: Treinador da Inglaterra faz duras críticas à FIFA.
0: Maravilha, daqui a pouquinho fica sabendo de tudo que está acontecendo na Copa do Mundo. 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
2: Dragão tem jogo difícil, desta vez vai enfrentar o vice-líder da Série B.
0: Estamos só começando.
3: A emoção da Copa do Mundo 2026 está chegando. Eu já sinto no peito vibração de gol.
0: Bom demais, hoje é quinta-feira, hoje é dia 2 do mês de julho, rapaz, tá passando rapidinho. A Copa termina exatamente daqui a 17 dias, né? Termina a Copa do Mundo. Daí, torcedor, só mais 4 anos pra você ver a Copa do Mundo. 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Boa tarde, Jota.
2: Boa tarde para você, Lázaro Pereira, número 1 do Rádio Esportivo em Palmeiras de Goiás. Boa tarde pro Imperador no Central da Clube. Boa tarde também, muito especial, pro ouvinte aqui da 87,9 do Panorama Esportivo. Vamos até a 1 da tarde falando muito de futebol.
0: Maravilha, torcedor. Boa tarde para o Ramsés lá na Central da Clube, ligado com a gente. Trouxe uma informação importante. Treinador da Inglaterra reclama para a FIFA. Vamos ouvir? Vamos saber? Então vamos lá.
1: Boa tarde, Lázaro Pereira. Boa tarde, Jotinho. Boa tarde a todos os ouvintes do Panorama Esportivo. O técnico da seleção inglesa, Thomas Tuchel, reclamou ontem com a FIFA porque que México e Estados Unidos não saíram das suas casas para fazer nenhum jogo fora, mesmo eles não sendo os mandantes. Isso porque a seleção inglesa pega o México na próxima fase, nas oitavas de final, além de deslocar de avião e ter uma altitude de 2.240 metros acima do nível do mar, onde será o jogo no estádio Azteca do México. O treinador inglês questionou por esse motivo. Por que que Estados Unidos e México não saíram ainda dos seus domínios para jogar um jogo na Copa do Mundo?
0: Eu respondo para você, Rames, e para os ouvintes também. É porque os caras é mandante, meu amigo. Lá, a Copa é onde que é? Me conta aí, a Copa não é México, Estados Unidos e no Canadá, Jota?
2: Isso.
0: Ah, então tá respondido o problema. Então para de chorar, neguinho. Você ontem quase ficou fora da Copa do Mundo. Você ficou porque um jogador só resolveu jogar lá na Inglaterra. Senão tinha ficado fora também, mesmo não precisando sair. Aí você não precisava sair também, não? Né, Jota? Chorando leitinho derramado, já tá arrumando desculpa porque vai tomar um sacode do México. Porque se o México entrar com aquela vontade que ele entrou contra o Equador, misericórdia.
2: É, Lázaro, o time do México, na verdade, no segundo, não fez um bom segundo tempo, né? O time do Equador teve uma evolução no segundo tempo, mas foi uma ilusão. Isso porque, eu entendo assim, tocando a bola, teve até certos momentos que chegava a envolver a parte do time do México, mas um ataque inútil. Que na hora tinha chance ali de concluir pro gol, ninguém chutava. Às vezes estava muito próximo do gol, abria o jogo para a direita ou pela esquerda, tocando bola como se o time estivesse vencendo o jogo. Então, o México está vencendo seus jogos, Lázaro, fazendo resultado no primeiro tempo. Tanto é que já fez aí 4 jogos na Copa, né? E nunca tinha passado de 4 jogos numa Copa do Mundo. Agora passou dessa vez no segundo mata-mata, mas como o Ramos falou aí, tem direito de reclamar? Tem direito sim, porque se os outros saem, tinha que sair também, não por ser mandante, né? E tá a prova aí, jogando lá no estádio Azteca lá, o time não perdeu, viu, Lázaro? Não perde. Agora, quatro rodadas, quatro jogos sem somar, sem levar gols, é um detalhe importante aí. Será que vai dar conta de segurar? Mas eu não vejo também muita potência assim nessa seleção inglesa, não. Acho que o México tem mais chance de passar, viu, Lá?
0: É, isso aí. E o México também não é essa, não é esse vagalume todo, não.
2: É, viu? Não. E sorte de quem vai pegar, esperar o México lá na frente. Torcer pro México derrubar a Inglaterra, e quem vai enfrentar o México vai ser meio caminho andado, viu, Lá?
0: Exatamente. O México é um time
2: mediano.
0: Razoável. O Equador não entrou no jogo. Eles entraram numa correria maluca, uma doideira lá, torcida pra cima, onde o Equador tomou os dois gols aí, umas bobagens feitas lá dentro. Principalmente o segundo gol, uma merda feita pelo zagueiro lá do time do Equador. Então, poder reclamar é direito seu, garotão. Mas você já tá caçando uma muletinha aí, caso você fique fora pelo México. 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Quem passar nesse confronto aí, vai pegar o México ou a Inglaterra. Então, esse confronto aí, o Brasil ou Noruega, podemos encarar o Metiocol, lá no Azteca, já tinha?
2: E eu adianto pra você, se o Brasil passando, pode passar tanto Inglaterra como México, o Brasil é superior, viu, Lázaro?
0: É?
2: É.
0: Eita!
2: Não tem como você não colocar a seleção brasileira como favorito, tanto contra México quanto Inglaterra. Então, eu acho que a prova maior pro Brasil vai ser esse jogo de domingo. Porque eu concordo plenamente com você, não vi tanta coisa nesse time do México, não sei por que jogo fez quatro jogos e não levou nenhum gol. É um time comum, viu, Lázaro? Time
0: não,
2: comum.
0: É sim, não é essa sumidade. Eles estão jogando com muita vontade, muito apoio da torcida que está comparecendo, e aí tá indo na força. Na verdade, o time do México está indo na força, isso é natural. 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Pode ser daquilo que o passarinho não bebe. Isso. 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
0: 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O Thiago Ribeirão, vou te contar um negócio pra você, ele bate uma viola boa demais. Eu não posso me reunir, como diria o meus antepassados, eu não posso me reunir com ele não, que dá ruim.
2: Ele faz um ótimo trabalho, Lázaro. Outro dia eu tava vendo ele fazendo uma reportagem aí, né? Um trabalho que o Thiago faz, você sabia?
0: Sei.
2: Eu tava vendo aí, ótimo trabalho, tá de parabéns. Tem que ter mesmo pessoas como o Thiago que faz esse trabalho aí pra estar sempre cobrando, viu, Lázaro? Yeah. Junto à sociedade.
0: 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Ele só não pode ir no jogo do Vila.
2: Vamos pedir pra ele torcer contra o Atlético, né? Que talvez aí dá certo, né? Porque o Vila precisa lá da ajuda do Atlético, né? Os outros times aí precisam do Atlético ir, porque o Atlético vai enfrentar um adversário difícil, né?
0: O Amauri, eu vou fazer com ele no próximo domingo, Jota. O Atlético joga agora nesse final de semana.
2: Sábado.
0: E aí nós vamos desligar a televisão dele, ele não vai torcer pro Atlético.
2: Né? Ele não torcer?
0: E no domingo eu vou passar lá na casa dele mais cedo, pegar ele, vou levar pra missa lá de Trindade, que aí não vê o jogo da seleção também, né? Não tem problema com isso.
2: Ah,
0: também.
2: Certo.
0: 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Vem aí o repórter mais bem informado do Brasil.
1: Hoje teremos às 16 horas Espanha e Áustria, às 20 horas Portugal e Croácia, e às 0 horas Suíça e Argélia. 4 jogos das oitavas de finais já estão definidos. Canadá e Marrocos, sábado, às 14 horas. Paraguai e França, às 18 horas. No domingo, Brasil e Noruega, às 17 horas. México e Inglaterra, às 21 horas.
0: Ó, tem jogos hoje, hein?
2: Jogos hoje. É. Eu acho que a zebra não pinta hoje, não. Vai pintar
0: Estados,
2: amanhã, né?
0: Estados Unidos passou ontem, né, rapaz?
2: Passou, Estados Unidos 2
0: a 0, um jogador a menos e assim por diante. Um
2: jogo em fraco, né, Lázaro?
0: Foi.
2: É, eu achei.
0: Eu não vi,
2: gostei, não. Alguns momentos lá, eu não gostei, não. É que eu tava falando pra você, eu acho que hoje não pinta zebra, não. Vai ser amanhã, né?
0: É, amanhã, Argentina?
2: É.
0: A Argentina vai pegar o Cabo Verde?
2: Vai perder pro Cabo Verde.
0: Cabo Verde, Jota. Se der esse resultado que você tá falando, vai ser...
2: Vai ser bom demais, né? Não,
0: vai ser uma das
2: melhor maiores... notícia da Copa.
0: Vai ser uma das maiores zebras possíveis que vai acontecer no futebol mundial, que seria essa, essa queda da Argentina.
2: E já que você tocou, no, nós tocamos o detalhe da Argentina, se você me permite,
0: é
2: que nós comentamos aqui, até o Imperador trouxe primeiro esse detalhe. Parece que a Copa foi preparada para a Argentina vencer. E ontem você falava aqui, mas será... Pode ter sido preparado. Será que eles vão dar conta de vencer?
0: Esse é o problema.
2: Resta saber se o pessoal vai deixar o Messi livre, não vai deixar ele jogar, né? Eu acho que marcou, acabou. Então, para olhar mesmo, Lázaro, nos cruzamentos aí, os confrontos, dá de entender que quem tem o caminho bem mais fácil é o time da Argentina.
0: Isso na teoria, né?
2: Na teoria, agora na prática é outra, né?
0: Na prática é o problema, né? Mas que seria uma das maiores zebras do futebol mundial, seria a Argentina ficar fora. Mas...
2: E pro torcedor brasileiro, melhor ainda, né?
0: Torcedor meio chateado com o pessoal da Argentina, né?
2: É.
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0: 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Ô, Carlão, você tá precisando parar um pouquinho de trabalhar, ô, Carlão. Carlão trabalha demais, Jota.
2: Trabalha muito.
0: Demais da conta.
2: Além dele trabalhar muito, ele tem uma equipe muito forte de vendedores, viu, Lázaro?
0: É, ele tá precisando descansar um pouco, minha filha. Vamos ter que dar umas férias pra você, porque... Chega lá, o homem não para não, Jota.
2: Para não.
0: Ele vai conversando com você, trabalhando, aquele negócio, liga pra um, liga pra outro. Calma, garotão, vai devagar. Grande. Carlão, mas descansa, tô brincando. Ele dá o final de semana, meu filho, ó.
2: Vai pescar.
0: Vai dar uma pescadinha e tomar aquela gelada. Grande Carlão. Distribuidor é um grande esportista, né, Jota?
2: Grande apoia demais Goiás, o esporte. Viu?
0: É.
2: E já que você falou no Carlão, Lázaro, me permite mandar um abraço pros amigos lá que não perdem o panorama esportivo. Lá tem o João Paulo, o Reginaldo, quem mais? O Ralan. Os dois vendedores, os dois Brunos, né?
0: Uhum.
2: Também o Lúcio e o Jean. Um abraço pra todo mundo aí no Depósito Palmeiras.
0: Jean que tá com probleminha de saúde, tá com a cirurgia, mas o homem tá um coco. Tá, parou de beber,
2: mesmo
0: Jean?
2: Mesmo assim, trabalhando, né?
0: Você parou de beber, Jean? Nada, né? 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Falou José Pancada. Zé Pancada que fez aniversário nesse mês que passou agora. A gente deseja a ele muita sorte, saúde e felicidade. É isso aí. Grande, grande, grande companheiro, o nosso amigo José Pancada. Também, esse aí já é torcedor do Vila, viu, Jota?
2: Esse é torcedor do Vila. E o Carlão, torcedor do Goiás.
0: Né? E nem por isso vai sair no tapa, né?
2: Vai não.
0: Não.
2: Não precisa, né?
0: É, ignorância, né, cara? Meu Deus do céu. Como é ignorante esse povo da tapa na cara um do outro por causa de futebol. Futebol foi feito pra alegria, gente. Foi pra divertir, pra tirar sarro um do outro. O entre mais legal é o torcedor tirar sarro um do outro por causa de
2: isso,
0: time, né?
2: Eu me lembrei, Lázaro, de um amigo nosso, primo seu, primo meu também, torcedor fanático do Vila.
0: Então nós dois é parente.
2: Ele mandou um abraço pra você.
0: É.
2: Wilson Alves Pereira, Wilson da farmácia, torcedor do Vila. A partir de hoje está aí na sintonia do Panorama Esportivo. Tá lá na chácara e vai sintonizar. Já sintonizou lá. Celular, no rádio do carro, tudo na clube, viu lá?
0: É, claro. Bom abraço aí pro Wilson, grande Wilson. Wilson da Farmácia trabalhou muitos anos aí no
2: agora
0: ramo
2: tá
0: da farmácia.
2: Agora tá tranquilo, né?
0: Graças
2: boa,
0: a Deus por
2: né?
0: isso. Acabou de sair de um momento difícil na vida, mas agora tá tudo certo, graças ao paizinho do céu. É, meu amigo. 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Aguarde, vem aí novos parceiros, novos amigos chegando na clube, se Deus assim nos permitir, é claro, rapaz. E aí vem a segunda temporada, né, Jota?
2: Com novidades,
0: né? É, com novidades, se Deus assim permitir. O torcedor não perde por esperar. Segundo semestre, campeonatos voltam aí a partir de agosto. E só lembrando que o campeonato municipal está rolando. Sábado e domingo haverá jogos, hein? Então daqui a pouco a gente passa para o torcedor quais serão os confrontos de domingo do campeonato municipal de Palmeiras de Goiás. 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A hora certa, 12:30, intervalo, rapidinho, já já. Estamos de volta com você aqui na Clube.

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4: Oi, galera esportiva! Estamos chegando com mais uma edição, hein, do segundo bloco aqui da programação esportiva da Clube FM. Hoje, exatamente, hoje é quinta-feira, né? Dia de feira. Em Palmeiras de Goiás, a gente comeu um pastel gostoso, moço. Lá tem uns pastelzinhos bons, Horta.
8: É bom, né?
4: Eita!
8: Bom demais.
4: Hoje temos
8: frio.
4: Hoje temos jogos também pela Série B. Cuiabá e América, o jogo será às 20 horas. E Fortaleza e Ponte Preta às 21. Esse jogo aqui, Jota, caso o Fortaleza vença, ele pode encostar no Vila em questão de número de pontos. Pode, porque o Fortaleza, deixa eu só verificar aqui.
8: Fortaleza tem 6 vitórias já.
4: 25 pontos.
8: 25 pontos.
4: Com 3, 28. Encosta no Vila Nova.
8: Vê o número de vitória do Fortaleza.
4: O Fortaleza tem 7 vitórias e o Vila já tem 8.
8: Só que se vencer vai a 8 também. Aí também. Vem o critério de desempate.
4: Desempate de que é gols. Né? Fortaleza tem 2 e o Vila tem 10.
8: A diferença
4: é 6.
8: 6. Então, mesmo a não ser que faça goleada, né? Mas o Vila não perde o primeiro lugar.
4: Tá uma diferença aí de 4 gols.
8: 4 gols. Esse aí time teria... da Ponte Preta já passou da hora de pregar uma surpresa, né, Lázaro? Precisava fazer que o América fez com Fortaleza, mas eu acho difícil.
4: Eu tenho medo aí do Fortaleza aplicar uma goleada nessa Ponte Preta aí também, hein?
8: Ponte Preta é muito fraco, né? Muito ruim esse time da Ponte Preta, infelizmente.
4: Teria que bater, no mínimo, tirar essa diferença de 4 gols.
8: Se fazer 4-0, aí nivela tudo, né? Vai a 28 pontos e aí tira vantagem dos gols também e pode até assumir a liderança.
4: Com o mesmo número de pontos.
8: Isso.
4: Vamos aguardar, né? O que pode acontecer. Vamos seguindo aqui por aqui na Clube FM. Vamos à próxima rodada da Série B, então, Jota.
8: Vamos.
4: Então vamos lá. Londrina e CRB, Criciúma e Sport Recife. Esse jogo aqui é importante para a liderança, ó. Esse aqui pode ocasionar. Porque o Vila Nova vai jogar em casa contra o São Bernardo do Campo.
8: Sim.
4: E aí também o Vila vencendo estará na liderança.
8: Não depende de ninguém.
4: Não depende de ninguém. Empatando, aí é dificilmente ele vai continuar na liderança do campeonato. Teremos ainda Grêmio Novo Horizontino Atlético Goianiense. E que jogo, hein, Jota?
8: Jogo terrível.
4: Nossa, e é lá em Novo Horizonte. Será que o juiz vai optar de novo?
8: Não pode não, né? Hein, Lázaro? Dois times que até o Vila jogar, independente do jogo aí do Fortaleza contra a Ponte Preta, eles podem assumir a liderança do campeonato momentaneamente até o Vila jogar, que é o Novo Horizontino, que tem 27 pontos, vai jogar contra o Atlético, como você falou, e o próprio Criciúma, que tem 27 pontos também. Se vencer, vai a 30, e até o Vila jogar, deixaria o Vila aí para trás, né? Agora, assumiria a liderança do campeonato da Série B.
4: Esse Criciúma e Sport Recife também é jogo grande, hein?
8: Jogo grande, jogo bom seria um empate, né? Pra Exato. Nós seria um empate, melhor o resultado aí.
4: É, o Vila pode perder a liderança para o Novo Horizontino, que os jogos serão no sábado, ou o Criciúma,
8: que joga contra o Sport.
4: E já no domingo, ainda temos dia 5, Náutico e Juventude, e na segunda-feira temos o fechamento da rodada, né? A rodada será fechada Botafogo e Avaí, Vila Nova e São Bernardo, e na terça-feira temos Atlético e Operário. Esta é a rodada.
8: E esse Juventude, Lázaro, você falou o adversário, não me lembro aí quem é o adversário do Juventude. Se eu não engano, o Juventude tem 24 pontos.
4: É o Náutico.
8: Vencendo, vai a 27 também.
4: Esse Náutico tem apanhado mais do que bode na horta.
8: E o Juventude é favorito, que eu falei pra você, o Náutico desabou, né? Não ganha de ninguém mais, né? Só sabe perder. Então, o Juventude vencendo vai a 27 também.
4: É, o Vila pode perder a liderança para o Novo Horizontino ou Criciúma só.
8: Isso.
4: Ou São Bernardo, vencendo São Bernardo, aí ele vai só a 28. Entendeu?
8: Isso, se o São Bernardo vencer o Vila, ele vai a 28 pontos.
4: É.
8: Como tem um saldo de gol melhor, ele ultrapassa o Vila.
4: Ó, Fortaleza e Sport Recife não passa.
8: Não passa.
4: Não passa. Apesar que o Sport Recife tem 7 gols marcados, já tinha?
8: É, aí já muda de cor, né?
4: É, aí pode tomar a liderança do Vila também. O Sport Recife, caso vença, fora de casa o Criciúma.
8: É, mas eu acho difícil, viu, Lázaro? O time do Criciúma joga em casa.
4: Em casa.
8: É um time muito bem formado, o time do Criciúma, tanto é que venceu o São Bernardo lá. Esse jogo aí tem muita cara de empate, viu?
4: Tomara, né?
8: Seria muito bom.
4: Seria ótimo, porque não deixava o Sport subir e nem o Criciúma. E aí, lá na liderança, continuaria o Vila Nova.
8: E torcer pro nosso dragão do Brasil fazer uma boa apresentação, não perder o jogo pro Novo Horizontino, né, Lázaro?
4: É, já seria um... Mas o Atlético tem outro detalhe. Até não tem o luxo de ficar perdendo mais, não.
8: Não pode também, né, Lázaro? Se o time, esse negócio de você... O Atlético tá 5 jogos de invencibilidade sem perder, mas teve uns empates aí, no caso um empate 3-3 com o CRB em casa, Lázaro, isso aí complica. É como você falou, vencer um jogo, empatar outro, perder um, ganhar um, isso não resolve nada, você não vai a lugar nenhum.
4: Você tem que ter uma sequência de no mínimo 2-3 jogos, assim, de vitórias.
8: Você viu o que que é? O Vila se manteve 5 rodadas na ponta, na liderança do campeonato, e se manteve, Lázaro, 7 rodadas dentro do G6. Então, no tempo em que o Vila teve mais próximo, em 2023, ele só se manteve na liderança por 4 rodadas. Então, agora ele já bateu um recorde. Ele já continua na liderança do campeonato e vai inteirar por 5 rodadas. Então, já é um passo positivo, né? E o Dragão, né, não pode ficar nessa de ganhar um jogo, perder outro, empatar um, empatar outro, porque isso aí, do que resulta no final? Você disputar rebaixamento.
4: O detalhe que chama atenção lá no Vila Nova é a questão do treinador não estar no banco. E o seu auxiliar mais próximo também foi expulso. Então, quer dizer, Parece que o auxiliar foi expulso até sem falar nada, né, Jorge? Parece que foi outra pessoa.
8: Sem falar nada, eu acho que aquilo lá estava encomendado, viu,
4: Lázaro? Não, só pode,
8: cara. Eu não entendi. O Guto Lázaro, ele já foi para esse jogo pendurado, né? Ele estava pendurado lá com o cartão amarelo.
4: Mas continua, né?
8: Continua. Aí o que acontece? O auxiliar lá, o primeiro auxiliar do Guto Ferreira, ele falou sim algumas coisas pro árbitro ali. Só que ele expulsou ele e depois expulsou o treinador do Vila. Então, é como você falou, o Vila, o maior desfalque do Vila não é dentro de campo, é no banco de reserva, porque você perdendo o treinador que sabe mexer. Mas eu acredito que ele vai passar as informações certas ali, viu, Lázaro? E os jogadores vão querer assimilar sempre o que ele pediu, né? Mas que o Vila perde com a não presença do Guto lá no banco de reserva.
0: Vamos aguardar aí o que pode acontecer com o Tigrão na segunda-feira. O estádio deve estar lotado, viu, Jotinha?
8: Vai estar empapuçado, né? Porque o torcedor quer ver o time vai jogar em casa, Lázaro. Vem de um resultado não muito bom, é claro, derrota, ninguém quer derrota, mas é para defender a liderança, né? Um jogo que você vai defender a liderança, joga em casa. Eu acredito que o torcedor do Vila vai querer ir para prestigiar o time, ainda mais com as contratações, né, que está sendo realizado. O torcedor está empolgado e não vai querer deixar passar essa oportunidade de estar do lado do time aí, torcendo pro time para manter, né, a liderança do campeonato.
0: Muito bem, agora são 12:43, o jogo deve ser às 19, né?
8: Eu acredito, parece que é 7 horas, né?
0: 7, né?
8: 7 horas.
0: Horário bom, né?
8: Horário bom.
0: É assim, nem tão bom, né? Porque o torcedor sai de cá do trabalho, o jogo é às 19 horas, não sai do trabalho por volta das 6 horas, né? Tem um trânsito lá em Goiânia abençoado, sabia?
8: Isso.
0: O povo lá tá tranquilo, o povo lá sai de boa do trabalho e vai pro estádio, vamos ver. 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O Goiás também que tem uma parada indigesta, viu, Jota? Vai jogar no campeonato, precisa da vitória. Um novo treinador, Mozart, é o novo treinador do Goiás. Ele que deu a entrevista falando que adora jogar, já tinha o sonho de dirigir o Goiás. Será que é verdade?
8: Se não for, né, Lázaro, como fala jogadores que chega aí quando são contratados, o cara chega ali, igual o Galhardo fez, né, quando chegou no Goiás, beijou o escudo, falou que ia encerrar a carreira no time do Goiás, só lorota.
0: Depois você viu a entrevista que ele deu?
8: Depois ele acabou, né, com o time do Goiás, né? Então, o caso do treinador, ele vai falar isso, porque o time convidou ele, o time do Goiás deu essa oportunidade pra ele, que estava parado, né? Agora, pelo outro lado, ganha o time do Goiás. Ganha por quê? É um treinador que todos sabem, tem a fama de retranqueiro, mas todos os times que ele treinou, Lázaro, ele conserta o sistema defensivo. E é o que precisa ser consertado lá no time do Goiás. Primeiramente, vai consertar a cozinha. Eu acredito que o Goiás vai ser outro time dentro do campo, a partir de agora, no comando dele. É um time que faz poucos gols, mas porém sabe se defender os times que o Mozart treinou, né? E no Goiás precisa ter uma mudança, né? Uma mudança radical no time do Goiás, na forma de atuar o time dentro do campeonato, porque o time já vamos partir aí pro final, pro encerramento do primeiro turno, e o time do Goiás ainda não deslanchou dentro da competição. E pelo que a gente vê comentários aí, a diretoria não tem grana para contratar, viu, Lázaro? Pode até ir no mercado e pode surgir de 2 a 3 contratações, mas já mandou o recado à diretoria do Goiás. Não é pro torcedor empolgar, não, porque grandes contratações não vão ter, mas eu acredito que o Moza vai pedir. Ele vai pedir reforço, porque o Goiás precisa. Então, a não ser que ele chegue no Goiás e ele mexa com o brilho desses jogadores, viu lá? Jogadores que estão apagados, jogadores que não conseguiram jogar, talvez, não sei, não vou dizer que estava de marcação, querendo derrubar o Daniel Paulista. Não vou dizer isso porque eu não tenho prova, não posso dizer. Mas no caso de algum jogador que não estava jogando bem com o Daniel Paulista, possa voltar a desenvolver o bom futebol, é semelhante no outro, na outra equipe, né? O seu concorrente, no caso, o Vila, de jogadores que estavam ali encostados praticamente, que a torcida não acreditava, com a chegada de um novo treinador, os jogadores começaram a produzir um novo futebol. Isso precisa acontecer lá no Goiás, né? Então, o Moser, eu acho que vai dar essa motivação para os jogadores aí, primeiramente, tentar resgatar o brilho desses jogadores do Goiás, primeiramente, consertar o sistema defensivo, que é o primeiro que tem que ser consertado. Às vezes o torcedor fala, não, Tadeu não faz falta, fez sim, viu, Lázaro? Esse goleiro do Goiás levou alguns gols aí, bolas defensáveis, se fosse o Tadeu não tinha levado. Então, tem que trabalhar muito o time do Goiás para melhorar muito, mas eu acredito que ele vai fazer um bom trabalho, porque é um bom treinador. Aliás, já tem dois acessos, né?
0: 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Vamos ouvi-lo então, o treinador do Goiás, o Moser, que estreia no time esmeraldino. Vamos lá.
9: Eu tive um desejo de trabalhar pela sua grandeza, pela sua história. Eu, na minha época de jogador, né, eu joguei com o Araújo, com o Álvaro, zagueiro que era do São Paulo, passou por aqui, né? Sempre me falaram muito bem do clube. Às vezes que nós viemos aqui, seja enfrentar o Goiás, seja treinar, inclusive aqui no CT, né, a gente sempre viu o tamanho do clube. E foi esses motivos que me trouxeram aqui, né? Eu tenho certeza que com o apoio do nosso torcedor, e aí aproveitar essa oportunidade, né? E aí eu entendo que o desempenho da nossa equipe, que vai fazer com que o torcedor acredite no nosso trabalho, aproveitar essa oportunidade para, né, para convocá-los, né? E para nós começarmos a construir essa história juntos, né? E eu tenho certeza que juntos nós, com muita luta e trabalho, vamos conquistar. E a mensagem que eu passo para o torcedor é, assim, eu primeiramente sou muito grato a Deus por essa oportunidade. Realmente essa porta que foi aberta para mim, eu realmente sou muito grato, e entregar o meu melhor para corresponder à altura, né? E o torcedor se sentir representado, porque um clube grande, um clube dessa grandeza aqui, nós temos que entregar o nosso melhor sempre, né?
0: Aí o treinador Mozart falando aqui na Clube FM sobre a sua trajetória aí no Goiás, né? Tomara que tudo dê certo, né, Jota?
8: Vamos torcer para dar certo, Lázaro. O Goiás precisava de um treinador, né, nesse nível, no nível do Mozart, que já teve dois acessos aí recente na Série B, e eu falo sem medo de errar, viu, Lázaro? Não sei como vai ser o trabalho dele, mas ele tem chance sim de colocar esse time do Goiás no trilho. Hoje eu vejo aí o próprio treinador do Fortaleza, né? É o Carpini, né?
0: Carpini.
8: Esse treinador que veio pro Goiás, e o Guto Ferreira, os três melhores treinadores da Série B disparadamente. Agora resta saber se vai confirmar isso aí com o time, né? Com o trabalho dele com o time do Goiás, o Mozart, bom treinador, Goiás buscou o cara certo. Agora é que eu falei, resta saber se ele vai dar conta de colocar esse time do Goiás lá dentro do G6.
0: O detalhe também importante que nesse jogo vai ser a estreia do Daniel Paulista lá no Ceará, né? Fizeram aí uma troca de treinadores. E aí a gente vai ver o que vai rolar nesse jogo, hein, Jota?
8: É uma emoção maior, né, Lázaro? Agora resta saber o que o Daniel Paulista não deu conta de fazer quando estava aqui treinando o Goiás. Vai dar conta no Ceará com um time muito mais ruim do que o Goiás? Né, que esse time do Ceará é ruim, doído de ver você ver o Ceará jogar, né? Tanto é que saiu na mídia aí, vai contratar 10 jogadores o time do Ceará, viu, Lázaro?
0: Contratar sem dinheiro aí?
8: Pois é, aí que eu ia fazer essa pergunta pra você, aí vai esperar o quê? Ele não deu conta do Goiás, ele vai dar conta do Ceará pra chegar aqui e vencer o Goiás? Não, pra mim o Goiás é favorito, isso porque vem aí a força do treinador, a empolgação, eu acredito, dos jogadores. E tem aquele detalhe, né, Lázaro? Se os jogadores estavam fazendo corpo mole com ele, vai querer jogar contra ele, vai querer dar o máximo, né?
0: Esse aí é o que a gente espera, né? Pra esse jogo contra o Ceará. Jogo duro, hein? Jogo duro. Eu não sei.
8: O Ceará também não pode se dar o luxo de ficar perdendo mais,
0: exatamente,
8: né, Lázaro?
0: Porque se quiser chegar, né?
8: Parece que é 13º pra lá, o time do Ceará.
0: O Ceará não embalou no campeonato, não.
8: O Ceará, se perder mais essa aí, não sei não. Vai ficar muito longe aí da zona de degola, não, né?
0: É, não vai de jeito nenhum. É, e eu acho que o Goiás, se eu for falar pra você, eu acho que o Goiás é o favorito.
8: Com certeza, o Goiás é favorito, porque joga em casa e pra mim tem um time melhor do que o time do Ceará.
0: É, isso aí. 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E o Atlético, que contratou aí jogadores para ser inscrito no Campeonato Brasileiro da Série B, está tentando resolver a questão do transfer ban na FIFA. Pode a qualquer momento resolver essa questão aí, viu, Jotinha?
8: Tem transfer ban lá?
0: Tem.
8: Estão aí, complica, né, Lázaro?
0: Não tem como, não tem, desde agora do meado, começo do ano, teve esse transfer ban, o Atlético ainda não pagou, e deve pagar a qualquer momento, porque se não pagar, não inscreve nenhum jogador na Série B.
8: É, aí complica a situação, isso porque o time do Atlético até agora, como nós falamos, nós batemos sempre nessa tecla, não conseguiu decolar dentro da competição. E eu volto a um detalhe que eu falei, você vencer uma, empatar outra, perder duas, não resolve dentro do campeonato. E o Atlético já passou da hora de decolar dentro do campeonato, já contratou muito, é o segundo time depois do campeonato goiano, já vai pro terceiro, né, Lázaro? Como você falou. Então, o time tem que se firmar dentro da competição, ou seja, na Série B. Então, é um jogo que você tem que somar pontos. O empate chega a ser um bom resultado, excelente pro Atlético, pelo adversário que vai enfrentar, vai jogar um Novo Horizontino, que teve um jogo fácil, venceu a Ponte Preta, onde a Ponte Preta conseguiu jogar em determinados momentos da partida, é um gol que o goleiro entregou ali, que ele teve muita chance de pegar a bola com a mão, ele ficou batendo, a bola bateu nas duas traves, Lázaro, não sei se você viu, bateu no atacante, voltou, bateu nele de novo, depois entrou. Eu não sei por que ele não pegou a bola, né? Novo Horizontino venceu por 2-0, mais uma Ponte Preta que vai rebaixar, jogando muito, viu? E teve dificuldades para vencer, venceu de 2-0. E aí venceu aquele jogo do Vila, que nós nem precisamos falar mais, né? Não vamos falar, deixa, passado é passado, mas agora vai enfrentar um Atlético que vem se ajeitando, né? Falei aí, 5 jogos com invencibilidade, sem perder, e o empate é um bom resultado pro Atlético lá, porque se empata lá, além de você impedir o adversário de conquistar 3 pontos, lá você se equilibra dentro da competição, porque depois você vai jogar em casa, tendo chance de subir um pouco na escala de classificação. Então é um jogo muito difícil, vamos ver se o Atlético vai suportar, né? A pressão do Novo Horizontino e vai conseguir esse resultado fora de casa, que seria muito bom pro torcedor do Dragão.
0: 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Mandar um abraço aqui para o nosso amigo Zequinha. Oi, Zequinha, boa tarde, tá tudo bem? Zequinha lá da ZV Agropecuária. Mandar abraço também pro Lauriston. Alô, Lauriston. Sempre ouvinte aqui do nosso Panorama Esportivo. Jota.
8: Mandar um abraço pra Leila também, Lázaro. Eu não sei o setor dela, mas ela mandou um alô pra nós na programação à noite, né? Ela falou que ouve também a Clube 24 horas por dia. Ouve nós aqui no Panorama Esportivo, gosta da equipe da Clube. Ela ganhou um rádio aqui da Clube. Um abraço pra Leila, pra toda a sua família. Obrigado aí pelo rádio ligado. Obrigado aí por ser amiga da Clube FM.
0: É isso aí. 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Grande Lauriston, tá ligado? Eu disse pra você. 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Pô, ouve, Jota. E não sei se você sabe, nós temos uma grande audiência no público feminino também, muito, no esporte.
8: Muito, muito mesmo. Todos os lugares que a gente fica sabendo informação, né? Que o pessoal tá ligado na clube, é como você faz a brincadeira aí, o pessoal sintonizou ali, ó, e não sai não, fica sintonizado na clube, todos os lugares, todo dia a gente fica sabendo aí, notícias novas, de novos ouvintes que veio pra clube, veio pra ficar.

0: Pra mim, o Brasil vence 2-1.
1: 2-1,
0: para... Sai perdendo e vira o jogo.
1: É? Você gosta de sofrimento, é? É de emoção?
0: Vamos ver, né?
1: Ai, bora então, né? Chegou a hora!
2: Eu já passei por quase tudo nessa vida.
1: Bora, Jotinha!
0: Bora, Lázaro, tá abraço!
1: Na hora!
0: Abraço pra você, abraço pro 20 amigo. Fiquem todos com Deus. Amanhã nós estaremos de volta.
1: Como diria o meu amigo Vinícius Barreira, um bração pra cada um e eu volto às 4 da tarde.

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1: Ligadinho com a Clube, 1:11, tá começando Conexão Clube, pra você que tá na sintonia. Muito boa tarde pra você que tá na sintonia certa, ligadinho aí na programação. Hoje, dia 2 de julho de 2026, tá começando mais um Conexão Clube pra você na sintonia. Até às 16 horas tem Rafael Pimentel tocando muita música, muita alegria, muito alto astral aqui. Você tá curtindo Clube FM, Rádio dos Amigos, em 87.9, diretor-presidente Petronilho Alves de Moura, diretor administrativo Lázaro Pereira e direção-geral de Carlos Martins. Eu sou Rafael Pimentel, muito prazer, venho fazer parte do seu dia a dia. Até às 16 horas eu tô por aqui, viu? Tocando muita música, muito sucesso e contando com a sua participação pelo 064-3543-1572 e 64-999-44-2286. Como é que tá a sua tarde? Tá tudo bem? Tá tudo certo por aí? É a curva do final de semana nessa quinta-feira e a gente vai começando muito bem, com muita alegria e com muito alto astral. Tá com o radinho ligado, aumenta o volume, Felipe Araújo, ponto G, a participação do Panda é a nossa primeira música de hoje. Aumenta o volume do rádio que tá no ar, Conexão Clube.

0: Ninguém fica em casa, não.
1: Olha a linda música do Gustavo Lima, Assunto que Dói, Lucas e Igor Flash, e teve também Felipe Araújo, Ponto G, a participação do Panda, aqui na sintonia da mais ouvida.
2: Oba! Clube FM, boa tarde.
1: E a gente vai seguindo, tocando muita música pra você, é tarde maravilhosa. A curva do final de semana tá chegando, né? Pra você que tá aí na sua casa, no trabalho, pra você da fazenda, da chácara, do sítio, não importa onde você esteja, a gente vai estar por aqui, sempre levando o que há de melhor no meio da música. E quem tá na sintonia certa, tá curtindo aí a sintonia da clube, é o Lucineudo, né? Oliveira, curtindo aí a sintonia da clube. Alô, Lucineudo Oliveira, diferente o seu nome, viu, Lucineudo? É, mais conhecido como Lucina, não? Tem apelido ou não? Lucineudo Oliveira, tá curtindo a gente pela internet, legal demais. Aquele abraço pra você, pra toda a sua família, seja bem-vindo. Essa é a Clube FM 87.9. E é claro, a Rádio dos Amigos toca muita música pra você. Vai curtir demais a nossa programação. E pra você que tá com o radinho ligado, aumenta o som, que agora vem Carlos e Jader. Separados, 1h22. Essa é a clube, hein? É sucesso o tempo todo.
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6: 1:36.
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8: Olá, hoje é quinta-feira e você confere a previsão do tempo para a região centro-oeste. Cenário influenciado pela zona de convergência do Atlântico Sul, com probabilidade de chuvas volumosas em grande parte da região, principalmente em Goiás, Mato Grosso e no Distrito Federal. Possibilidade de temporais e altos acumulados de chuva em áreas isoladas.

0: Olha, legal demais, agora 1:37 na Mais Ouvida. Olha, legal demais, até você na sintonia senta. Olha, não sei não, viu? Você é que nem eu, vai chegando o final de semana, a gente vai ficando mais animado, né? Tá na curva do final de semana, nessa quinta-feira maravilhosa, dia 2 de julho de 2026. E a gente tá por aqui tocando muita moda pra você, muita música legal, né? Legal demais pra você participar, o nosso WhatsApp você já conhece. WhatsApp Clube
1: FMB. Nosso zap é 64-3543-1572 ou 64-999-44-2286. Clube FMB.
0: Boa tarde, clube. Vai mandando o seu recadinho lá no zap zap pra gente, tá bom? Participa aí da nossa programação porque tá demais. Pede aí o seu sucesso. Um abraço pra você que tá nas fazendas, pra vocês que tá nas chacras, aonde você estiver, a gente tá por aqui levando muita música, muita alegria, legal demais. É ter você aqui na companhia da Clube FM. A Clube FM é assim, a rádio dos amigos que toca muita música e é claro, você nunca fica de fora. Leandro e Romário canta com Ícaro e Gilmar, Corações Egoístas, na sintonia da Clube. Olha, pra você que tá com o radinho ligado, manda zap zap pra gente. Tamo aqui, viu? 1:39.

o som do grupo Menos é Mais Champagne. Teve também Kleber e Cauã, Mil Adjetivos, Leandro e Romário com Ícaro e Gilmar, Corações Egoístas aqui na sintonia da Clube. Clube FM 1h48. A música porque não para, pra você que tá com o rádio ligado, sintonizado com a gente, é tarde maravilhosa. É 100% mais música, 100% mais alto astral. É o final de semana que tá se aproximando, né? A gente já tá vendo ele ali. Olha, bom demais ter você aí na sintonia. Me conta, o que você vai fazer de bom nesse final de semana, hein? Vai ficar em casa, vai dar aquela passeada, vai levar as crianças pra passear, que estão todos de férias, né? Os pais no mês de julho e no mês de dezembro fica meio atordoado com tanta criança dentro de casa, não é isso? Olha, mas é bom demais. As crianças também merecem um bom descanso e descansa também os professores, né? Legal demais. 1h48 pra você que tá na sintonia. Bruni Barreto, Texana 37, na sintonia pra você. Vai mandando sucesso no Zap Zap.

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1: Jogue da Luke Kleber e Cauã no meio da galera. Kleber e Cauã, se ela der uma pinça, você me avisa, viu?
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3: 2:05.
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pra você na Clube. Agora 2:07 na mais ouvida. Pra você sintonizado 87.9, pra você na internet curtindo a nossa sintonia, pra você também na Fazenda Chacra e Sítio, aonde você estiver, tá com o radinho ligado, pra você do comércio local, um abraço aí pra todo o pessoal lá do Lava Jato do Hugo, o Estevam, o pessoal sempre trabalhando, mas o radinho tá lá ligado, né, sintonizado na Clube, aquele abraço pra vocês aí, um abraço também pro meu amigo Alex Jagas, tá na sintonia certa. Alô, Lessim, tá trabalhando hoje, meu filho? Boa tarde pra você, bom trabalho, viu? A toda a equipe de trabalho aí, curtindo sempre a sintonia da Clube. Simone Mendes, Direitos Iguais. Agora são exatamente 2:07. Aqui a programação segue com muita música pra você.

Linda música do Bruno e Rafa. Hoje eu tentei Lucas, João Lucas e Freitas e Kleber e Cauã, preso ao seu beijo, Simone Mendes, direitos iguais. Olha, na programação da Clube sempre mais música pra você. Tá na Clube, tá legal, agora 2 horas e 16, legal demais ter vocês.

Legal demais ter você na sintonia da clube. Agora 12h17, tá curtindo só música boa aí, tá legal demais, né? Na programação é assim e a gente vai fazendo a companhia com você até as 16 horas. Você tá curtindo o Conexão Clube aqui na Clube FM, bom demais, Rio Negro e Solimões. A participação é do Breno e Matheus, na boca de uma cowgirl, na programação só música.

0: linda música do Zezé de Camargo, Irmão da Lua, Amigo das Estrelas, na sintonia da Clube. Muito boa tarde pra você que tá na sintonia, tá curtindo aí o clube, a Clube FM nessa tarde maravilhosa, quinta-feira. Bom demais estar junto com você. 2h24, quem tá na sintonia certa, a Dileuza ali no Iris Rezende, tá curtindo aí a sintonia da Clube. Alô, Dileuza, mandando sucesso do Edu Estrada, Sonho por Sonho, aqui na nossa programação. Mandando para todo o pessoal na sintonia, para a Nega, a Dona Joana e toda a galerinha curtindo aí a sintonia da Clube. Olha, tem a indicação também do meu amigo Roberto, que tá curtindo aí a sintonia da Clube. Tá com o radinho ligado nessa tarde maravilhosa. Alô, Roberto, boa tarde para você.
1: Boa tarde, meu amigo.
0: Muito boa tarde.
1: Sou Roberto. Roberto, quero pedir uma música aí. Se mandar para a Batia. Aqui na Maria Pires, Robertão aqui de Cesarino, manda para a Badia do Maria Pires. Com João Paulo e Daniel, estou apaixonado.
0: É o Roberto mandando para a Badia, tá curtindo a gente em Palmeiras, lá no setor Maria Pires. Tá curtindo sempre a sintonia da Clube, 12h25, aqui a música não para.

0: 12:28.
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2: Eu queria cantar uma música agora. Uma música que eu amo muito. Que o João Paulo ama muito. Uma música que revolucionou grande parte da nossa história, grande parte da nossa carreira. O Manuelzinho nos mostrou ela e a gente gravou com o maior carinho, com o maior amor. E ela acabou acontecendo em todo o Brasil e tocando em todos os corações. Eu queria, com a licença de vocês, trazer a voz do João Paulo aqui comigo, porque eu acho que sempre foi assim e teria que continuar assim, cantando junto com ele uma das músicas que a gente mais gosta.

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2: 2h40.
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5: Você sabia que antes dos Incas, alguns índios fizeram história na América? Mais de 14 séculos antes do Império Inca, os índios Mochicas revolucionaram o modo de vida na América Andina. Foram eles que criaram a primeira sociedade estatal do continente. Nobres guerreiros tinham o Estado nas mãos e controlavam também a religião, que envolvia a prática de sacrifícios humanos. A sociedade era patriarcal e as mulheres exerciam apenas tarefas domésticas. Embora tenham desaparecido, os Mochicas deixaram traços culturais da sociedade Inca.
3: Vai

Olha pra você que tá na sintonia certa, muito mais música, muito mais sucesso e muito mais alto astral pra você que tá com o radinho ligado, sintonizado, tá trabalhando nessa tarde. E quem tá trabalhando muito nessa tarde é meu amigo Luiz de Pirona. Alô, de Pirona, tá na sintonia da clube, que boa tarde pra você. Manda Renan e Raí, encontro imperfeito na sintonia da clube. Pra você que tá na sintonia, uma boa tarde. Alô, de Pirona, boa tarde pra você, bom trabalho.

0: É muito mais música pra você, 2h54 aqui na Sintonia da Clube.
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0: Legal demais ter você aqui na Sintonia Certa, aqui a música não para e a gente tá por aqui, viu? Tocando o que há de melhor pra você na programação da sua clube. E eu trago Jorge e Matheus, a participação de Matheus e Cauã, Gaivota, na Sintonia da Clube, agora 2h55.

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0: 12h58.
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2: 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Luan City Festival,

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8: 3:11.
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11: A fabricante de eletrônicos chinesa Realme está lançando no mercado brasileiro um novo smartphone, o C100X, que é o telefone mais barato com uma bateria Titan de 8.000 mAh. Ou seja, muita durabilidade e muita autonomia. A tela tem 6,8 polegadas, resolução HD+, o processador é um Unisoc T7250, e o aparelho tem até 6 GB de memória RAM e 256 GB de armazenamento interno. E segundo a Realme, conta com recursos de inteligência artificial. Para quem precisa de um smartphone com muita autonomia e não custa muito, é uma boa pedida.

0: Pra você ligadinho na Clube agora, 15 horas, 12 minutos, 3 e 12. Você sempre na sintonia, curtindo a Clube FM, é tarde gostosa, quinta no rádio. Pra você que tá na sintonia certa, tá ligadinho com a gente, olha, participa com a gente, o nosso WhatsApp.
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0: Pra você que tá na sintonia certa, alô de Leus, ali no Iris Resende, curtindo a sintonia da clube. Vou mandar pra ela lá, a Patrícia e a Manuela. Chama o Samu, agora 3h13.

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Muito boa tarde pra você que tá na sintonia certa, 3 horas e 23. A quinta-feira só tá começando, né não? Olha, e a gente já tá querendo que ela acabe, que é logo mais sexta-feira, começa o final de semana, né? A gente que trabalha durante a semana fica torcendo pra sábado chegar logo, né? Então tá aí. Pra você que tá na sintonia certa, vai curtir o final de semana aonde, hein? Vai levar a criançada pra passear. Mês de férias, criançada em casa. Bora levar essas meninadas pra trabalhar, né? Aliás, pra passear. Legal demais, olha até na sintonia certa, tá ligadinho aí com a programação. Meu amigo Lessinho tá curtindo a sintonia da Clube. Alô, Lessinho, tá com o radinho ligado pelo celular, é isso mesmo. É, Lessinho, põe um rádio aí pra carregar, viu? Tá curtindo aí o som da Clube FM. Vou mandar Simone Mendes aí, ó, pior parte pra vocês aí, tá bom? Tá na sintonia da Clube, tá bom demais, 3h23. Aqui a programação sempre com mais música, alegria e muito alto astral pra você que tá na sintonia.

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5: 3:41.
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trazendo mais música, mais sucesso, mais alegria no seu rádio. É tarde gostosa, é a curva do final de semana, é quinta-feira. Lulu de Pirona tá na sintonia certa, tá ligadinho com a gente. Boa tarde pra você, o Lecinho tá com o radinho ligado, viu? Sempre na sintonia. O Hugo do Lava Jato sempre na sintonia. Meu amigo Pacheco também lá do Café Central tá curtindo aí o som da Clube FM. O pessoal tá trabalhando, né? Tarde gostosa de muito trabalho. E claro, sempre com o radinho ligado, sintonizado na 87.9 Clube FM, a rádio dos amigos. Cleiton e Romário, canta. Oba, cadê eu?

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1: 3h45.
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0: Canudinho é o nome dela.

Pra você na sintonia certa, agora 3 horas e 50 minutos na Clube. Uma ótima tarde pra você que tá na sintonia certa, ligadinho aí na programação. Agora 3 horas e 50 minutos, tem o som do Maurício e o Eduardo. Solteira no Mundo, na programação só música.

0: Olha a linda música do Felipe Araújo. Que na programação da Clube é a mais ouvida da cidade. É bom demais ter você sempre na companhia da Clube. 3 horas 56 minutos, uma ótima tarde. Muito boa tarde pra você que tá na sintonia certa, agradecendo o seu carinho, a sua audiência. Amanhã a gente tá de volta, sexta-feira, pra dar o pontapé inicial aí do nosso fim de semana, junto com a Clube, sempre trazendo o que há de melhor no meio da música pra você que tá na sintonia. Obrigado pelo carinho da sintonia, da sua audiência. Vem aí na sequência, Lázaro Pereira e o programa Boteco Sertanejo, pra você curtir de montão só música boa, né? E o Lazinho vem na sequência, e eu tô indo embora, viu? Agora 3h57, deixando a última do meu programa de hoje. Geninho, Mariana Fagundes, peão todo tatuado. 3h57, a gente se vê amanhã. Tchau, tchau pra você.
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0: Moda boa, hein? Guilherme Santiago. Ê, moda boa. Anjo Loiro, Eduardo Costa. Tem alguém no seu lugar. Agora são 5:02, vem aí o intervalo, gente. É muito rápido, rapidinho estou de volta com você aqui no Boteco.
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ignora, né, rapaz? Felipe Rodrigo, ignora na clube. Em Mulher Não Se Bate, Mato Grosso e Matias, pra você no Boteco Sertanejo 514. Aproveite e mande aí o seu recado, peça a música aí do Edu Estrada. Daqui a pouco tem Edu Estrada aqui pra você, né? Então tem Radinho Moçada amanhã aqui no Boteco, fique ligado. Bruno Marrone, olha a saudade aí, Bruno.

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5: Bora, bora, aqui na Clube FM, moçada, vamos que vamos, até às 7, hein? Bom demais da conta, estamos muito bem por aqui com você, que é o melhor ouvinte do Brasil. Bora, bora, deixa eu mandar abraço aqui pra galera curtindo o som da Clube FM. abraçar aqui o Zezinho lá na oficina. Alô, Zezinho.
6: Boa tarde, boa tarde, né? Ainda é boa tarde. Daqui a pouquinho é boa noite, gente. Meu Deus do céu.
5: Olha, o Zezinho tá ouvindo aí o Boteco Sertanejo. Obrigado pelo carinho, né? A Vilma Moraes também ligada aqui com a gente, ouvindo aqui, participando do sorteio, né? Do Radinho Amanhã do Edu Estrada. Então tá, já tá participando com a gente. Valeu demais pela sua audiência. Bora, gente. Rapaz, quem tá ouvindo o Boteco é o Lauriston, né? O Lauriston tá numa boa aí, curtindo o sonzão da Clube FM também. Abraço, moçada boa aí. Lá no Lava Jato do Hugo. Alô, Hugão. Hugão tá sempre ligado aí no Boteco também. A Dileuza ouvindo a gente. A dona Joana Pimentel, só na Clube FM. Você que tá no nosso site da Clube, né? Você que tá nas nossas plataformas digitais, também um abraço carinhoso pra todo mundo. Bora? Olha o modão.
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Henrique Juliano aqui na Clube. Mentiroso eu. Antes Chico Rei Paraná, Pisa Devagar de Paulo e Paulino. O coração chora, hein? Começamos com César Minotti e Fabiano, Bandido de Amor. E Boteco Sertanejo da Clube FM, agora são 5h55. Mais um clássico da música sertaneja, né? Cleiton e Camargo.

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1: Olá, meu amigo, olá, minha amiga ouvinte. Quinta-feira, eu quero convidar você para rezar comigo nesta hora. Eu sou o Padre Ezequiel.

0: dá-lo para que as coisas se resolvam e aconteçam, porque a graça dele chega sempre antes. Abramos o coração. O pensamento de hoje é o seguinte: não fique triste. Procure o conforto que o céu dá a todos aqueles que se conformam e aceitam as dores com resignação. Entregue ao Pai todo compreensivo aqueles a quem você ama, e ame-os você também. Meditemos a canção.
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0: Rezemos juntos. O anjo do Senhor anunciou a Maria, e ela concebeu do Espírito Santo. Ave Maria, cheia de graça, o Senhor é convosco, bendita sois vós entre as mulheres, e bendito é o fruto do vosso ventre, Jesus. Santa Maria, Mãe de Deus, rogai por nós, pecadores, agora e na hora da nossa morte. Amém. Eis aqui a serva do Senhor, faça-se em mim segundo a vossa palavra. Ave Maria, cheia de graça, o Senhor é convosco, bendita sois vós entre as mulheres, e bendito é o fruto do vosso ventre, Jesus. Santa Maria, Mãe de Deus, rogai por nós, pecadores, agora e na hora de nossa morte. Amém. E o Verbo se fez carne e habitou entre nós. Ave Maria, cheia de graça, o Senhor é convosco, bendita sois vós entre as mulheres, e bendito é o fruto do vosso ventre, Jesus. Santa Maria, Mãe de Deus, rogai por nós, pecadores, agora e na hora de nossa morte. Amém. Rogai por nós, Santa Mãe de Deus, para que sejamos dignos das promessas de Cristo. Oremos. Derramai, ó Deus, a vossa graça em nossos corações, para que, conhecendo pela mensagem do anjo a encarnação do vosso Filho, cheguemos por sua paixão e cruz à glória da ressurreição. Por Cristo nosso Senhor. Amém. E agora, sobre todos vocês, a bênção de Deus. Que o Senhor da vida, que o Senhor da luz e da paz esteja no teu coração, na tua vida. Te dê muita paz. Te dê sabedoria para decidir sempre o melhor em todas as situações. Te dê calma diante da irritabilidade. Te dê a serenidade para viver a vida e aproveitar cada momento. Ele te abençoe. Em nome do Pai, do Filho e do Espírito Santo. Amém. Eu quero te convidar a procurar as nossas canções no YouTube. São muitas canções, você vai gostar, vão te fazer muito bem. Compartilhe com os grupos, no WhatsApp, com seus amigos. Um grande abraço, até amanhã e muita paz para você.
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1: Agora 18 horas 14 minutos na Clube. Vem aí o Boteco Sertanejo Somadão.
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2: Bom demais, boa noite pra todo mundo. A partir de agora tem o Boteco Sertanejo Só Modão. Aquela moda que você gosta do passado tá aqui, né, moçada? Bora? Vamos começar aqui bem a nossa programação do Boteco Sertanejo.
1: Boa noite
2: pra todo mundo.
3: Brasileiro mata saudades aqui na
2: Agora 6:15.

Agora 18 horas mais 26 minutos aqui na Clube FM. Abraçado aqui nosso amigo Cândido Cruz, né? Ouvindo a gente lá no setor universitário, a sua esposa. É, moçada boa aí, curtindo o som da Clube FM, né? Abraço aí pra todo mundo. Obrigado aí pelo carinho do rádio ligado. Quem acompanha a gente também é o Donizete Vendedor, tá na sintonia. Aquele abraço. Boa noite pra todo mundo. Fim, alô Fim, tá bom? Beleza, bom demais da conta. Obrigado aí por seu rádio ligado na Clube FM também, né? É, rapaz, mandei chamar um abraço aqui legal pra galera que acompanha a Clube FM também em toda a cidade. Um abraço pra você, tá chegando aí o Soline Marroeiro.

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é o Boteco Sertanejo pra você na Clube FM Milionário e José Rico. Roda boa, hein? Tião Carreiro e Pardinho, chave do apartamento. Bora, gente, agora 6:49.

0: Claro, todo dia!
1: Conferindo a hora certinha na Clube FM 6:56.

Final do Botex Sertanejo desta quinta-feira, tô indo embora. Volto com você amanhã, se Deus assim nos permitir, é claro, né? Obrigado aí pelo carinho do seu rádio ligado, você sempre ouvindo a Clube FM. Nunca se esqueça que aquele que morreu na cruz de braços abertos, morreu por mim e morreu por você também. Tô indo nessa, gente. Tchau, Brasil!

0: 8 horas. 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

0: e vem com a gente.
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3: 8 e 11.

0: Fala aí, meus sertanejeiros de plantão. Tudo certinho? Ah, bora lá? Território sertanejo. Começando aqui nessa quinta-feira, hoje 2 de julho. Paula Esteves na voz. E claro que eu tô muito feliz de estar aqui do seu lado, começando mais um encontro com você ao som de muita moda sertaneja, que é o que interessa por aqui, né? Emoção, alegria e muito sucesso pra gente curtir a partir de agora. Combinado? Pra começar, tá chegando por aqui o som do Fred e o Fabrício, gotejou no celular.
1: Fred e Fabrício, Cleiton Romário, é tapa no volante agora.
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0: Caipira, eu sou. São eles os mestres. Chitãozinho e Xororó, bebê. Arrasou, hein? Mandou benzão demais. Tá só começando aqui o nosso encontro. Como é que tá sendo essa quinta-feira aí? Comecinho de mês ainda, né? Tudo certo? Participa aqui no pedidomusical.com.br. Tá só começando o nosso encontro, hein?
1: Programa Território, Sertanejo, boa noite. 8:27.

0: Obrigado, Uberlândia.
1: 8h31.
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4: Pra todo o Brasil, tamo por aqui. Território Sertanejo. Chegando o som do Zé Felipe e Miguel, Romeu e Julieta. Esse é o Território Sertanejo com você.

0: e Gilmar, troca de maldade. Eita, lasqueira, só modão chorada, aquele batidão gostoso. Muito mais emoção por aqui no nosso território. Abraço pro Carlos Lima, ouvindo a gente em Campinas, São Paulo. Abração, Carlos. Ricardo Cavalcante tá curtindo o nosso som na Grande BH. Simbora, Minas Gerais, tamo junto.
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2: 8h43.
1: Boa noite.
2: 8h43.

0: Valeu!
1: Murilo, Murilo Rufi.
2: Obrigado, velho.
0: Obrigado, gente. Obrigado, mais uma vez. Irmão.
3: Muito, muito, muito, muito obrigado. Que Deus abençoe muito sua vida, seu projeto, obrigado, sua vocês. Carreira, sua história.
2: Muito feliz, viu? Muito feliz.
3: Que isso,
2: obrigado, amigo. De coração, obrigado. Por tudo.
4: 8h45.

0: 8h55.
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